0: Antena Livre, a rádio como você gosta. Muito boa noite, eu sou o Miguel Gonçalves e estou aqui para lhe dar grandes, grandes canções. Seja muito bem-vindo.
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0: Aqui na rádio, como você gosta, músicas intemporais, sempre pela madrugada fora. Obrigado por estar aí desse lado. Eu sou o Miguel Gonçalves e, se acaba de chegar, seja muito bem-vindo.

0: E sem dúvida alguma, a melhor música do mundo passa sempre por aqui na Antena Livre. Se acaba de chegar, seja muito bem-vindo e continue bem ligado na rádio como você gosta.
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0: Desejo-lhe uma boa viagem, um bom trabalho, sempre bem acompanhado aqui com a melhor música da Antena Livre. Tenha uma grande noite.

0: E assim vão acontecendo estas noites fantásticas da Antena Livre, sempre lado a lado com a melhor música. Miguel Gonçalves, consigo aqui mesmo e já de seguida, não perca. Esta é espetacular.
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2: Olá, boa noite. É bom saber que você está desse lado sempre ligado com a Antena Livre.

0: Olá, boa noite. Você está com a Antena Livre, a rádio como você gosta.
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0: E é sempre lado a lado com a melhor música que vão acontecendo estas madrugadas aqui na Antena Livre. Boa noite, seja muito bem-vindo.

0: telefone.
1: E se você, por acaso, tem uma música preferida, olha, acredita em mim, ela mais tarde ou mais cedo vai passar por aqui. Boa noite, é muito bom saber que você está desse lado com a Antena Livre.
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1: E é sempre lado a lado, com a melhor música, que vão acontecendo estas madrugadas aqui na Antena Livre. Boa noite, seja muito bem-vindo.

0: Grandes canções, sempre a tocar aqui na rádio como você gosta. Eu sou o Miguel Gonçalves e desejo-lhe uma grande noite.
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1: Hoje trago-lhe 6 estratégias simples para aumentar a sua paciência. Muita gente tem imensa vontade de ser mais paciente na sua vida, mas parece evidente que quanto mais depressa andamos, menos paciência temos. Isto torna-se um problema porque, como sabemos, a vida é feita de atrasos inevitáveis. Por isso, se quer dominar a arte de saber esperar, ponha em prática estas estratégias. Escolhi 6 das 20 apresentadas pela autora no livro A Arte de Saber Esperar, que recomendo sem reservas a todos os leitores que querem acabar de vez com a sua impaciência. Vamos a isso? Vamos! Primeira, o velho conselho de contar até 10 antes de falar, sobretudo numa situação complicada, funciona mesmo. É uma oportunidade para se lembrar de quais são as suas prioridades, acalmando-o e dando-lhe tempo de encontrar uma solução para a discussão. Segunda, se está a trabalhar num projeto demorado, considere sempre primeiro o que já fez em vez do que lhe falta. A abordagem do copo meio cheio aumenta a sua paciência porque ativa a sua positividade. Terceira, está perto de chegar ao seu limite? Vai dar uma caminhada a passo enérgico ou mesmo fazer uma corrida. Assim, as hormonas de stress acumuladas no seu sistema vão diminuir e é mais provável que esteja mais paciente quando regressar. Quarta, quando tem de esperar muito para que algo se concretize, um grande projeto no trabalho, por exemplo, celebre as pequenas vitórias. Escreveu 10 páginas de um relatório? Vá almoçar fora. Quando nos recompensamos pelo que já conseguimos fazer até ao momento, a nossa resiliência para enfrentar o que temos pela frente aumenta. Quinta, encontre uma frase inspiradora e cole-a no seu computador, no espelho da casa de banho ou no carro. Quando sentir que a sua paciência se está a esgotar, leia-a para obter uma dose de reforço instantânea. Sexta, peça ajuda. Muitas vezes perdemos a paciência porque estamos sobrecarregados. Não existem medalhas atribuídas no fim da vida para o volume de trabalho que enfrentamos, particularmente se o fizermos enquanto estamos numa crise de nervos. Bom, agora é consigo. Se quer descobrir as restantes estratégias, só tem de procurar o livro. Espero que lhe seja útil. Até breve e boas leituras.
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5: E na rádio Como Você Gosta, grandes canções a tocar 24 horas por dia só para si. Continuação de uma boa noite e, se por acaso acaba de chegar, seja muito bem-vindo.

0: Desejo-lhe uma boa viagem, um bom trabalho, sempre bem acompanhado aqui com a melhor música da Antena Livre. Tenha uma grande noite.
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0: E sem dúvida alguma, a melhor música do mundo passa sempre por aqui na Antena Livre. Se acaba de chegar, seja muito bem-vindo e continue bem ligado na rádio como você gosta.
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0: Antena Livre, a rádio como você gosta, sempre com a melhor música do mundo. Eu sou o Miguel Gonçalves, desejo-lhe uma excelente noite, seja muito bem-vindo.
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0: Bom dia, boa tarde ou boa noite. Isto é conforme o cantinho do mundo onde estiver a ouvir a Antena Livre online em antenalivre.pt. O meu nome é Miguel Gonçalves e estou aqui para partilhar consigo grandes, grandes canções. Seja muito bem-vindo. Esta é a rádio como você gosta.

0: Continuação de uma muito boa noite ao som da rádio como você gosta.
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4: Muito bom dia, aqui na Rádio Como Você Gosta. Ficamos juntos até às 8 da manhã. É bom saber que está por aí.

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0: Antena Livre, a rádio como você gosta. Olá, bom dia. Seja muito bem-vindo.
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0: Onde quer que esteja com a sua rádio, obrigado por estar aí desse lado. Por aqui, as melhores músicas não param de tocar.

0: e na Antena Livre estamos sempre ao som de grandes canções. Comigo, Lourdes Gonçalves, até às 8. É bom saber que está por aí a fazer-nos companhia. Bom dia, seja muito bem-vindo.
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0: Estas são as músicas da Antena Livre, a rádio como você gosta. Bom dia, seja muito bem-vindo.
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0: boa viagem nesta altura, se está na estrada, conduza com precaução. Não se esqueça que toda a atenção é pouca. Por isso, faça por ter uma grande viagem. E obrigado por levar consigo a Antena Livre.
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1: Todos nascemos nus, por dentro e por fora. Por dentro nem tanto, mas por agora serve assim. Todos nascemos nus por fora, mas depressa aprendemos a vestir-nos e a ter vergonha de alguma nudez. E também por dentro, os outros nos vestem com as suas ideias, princípios e normas do que deve ser pensado, ser sentido e ser feito. É normal e é bom que seja assim, apesar de ser moda pensar o contrário. Vale a pena pensarmos nas organizações sociais que têm por missão trabalhar-nos para nos tornarmos pessoas melhores. Melhores para nós próprios e melhores para a sociedade e as comunidades de que fazemos parte. Impõe-se, portanto, a pergunta: que organizações estão aí no terreno a trabalhar para fazer de cada pessoa uma pessoa melhor? Se não soubermos responder, talvez seja sinal de que temos descuidado algo de muito importante, não? As mais antigas são as religiões. Têm por função tornar-nos melhores, cada uma do seu ponto de vista. Cada uma dá forma às pessoas e a um certo mundo. E dentro de cada religião há organizações que orientam a formação das pessoas num certo sentido ou noutro. Não esquecer que formação significa dar forma. Depois, a escola. Também cada escola visa criar um certo tipo de pessoas para uma certa sociedade. Veja-se a diferença entre a escola pública e a escola confessional. A maçonaria é uma organização que visa formar pessoas melhores para, a partir delas, formar uma sociedade melhor. Nasceu no século XVIII, quando o pensamento não religioso se organizou para dar uma forma laica às sociedades ocidentais. O escotismo é uma organização criada por Baden-Powell em 1907 com o objetivo de proporcionar aos jovens uma formação que os tornasse homens e mais tarde também mulheres capazes de deixarem o mundo um pouco melhor do que o tinham encontrado. Hoje está por todo o mundo. Também o desporto, que hoje é uma indústria, pode ser instrumento de uma formação cuidada de homens e mulheres. Associações ambientalistas, culturais e outras, mas não incluo as partidárias, também se assumem muitas vezes como de formação para um mundo melhor. Não há pessoas se não houver formação. E qualquer sociedade é um produto da formação que for dada aos seus membros. Aí está um segredo decisivo.
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7: Espero que esteja tudo bem consigo. Estou aqui de segunda a sexta-feira, entre as 4 e as 8 horas, para lhe dar grandes canções. Bom dia, seja muito bem-vindo.

0: assim vão acontecendo as primeiras horas desta manhã, sempre com grandes canções. Bom dia, espero que continue bem ligado com a sua rádio.
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0: 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É bom estarmos juntos, não é? Bom dia.
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0: Olá, bom dia e boa viagem, se for o seu caso. Obrigado por dar boleia à Antena Livre. E já agora, um conselho. Não se esqueça de cumprir os limites de velocidade e de ter uma condução calma. Combinado? E nos próximos minutos, pode contar sempre com grandes canções.
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3: Antena Livre, a rádio como você gosta. Bom dia. É bom saber que está por aí. Como está? De viagem? Então, obrigado por ouvir consigo a Antena Livre. Espero que as músicas que estou a tocar sejam do seu inteiro agrado. Boa viagem com a sua rádio.

0: É realmente muito bom ouvir músicas como estas que tenho para partilhar consigo. Seja bem-vindo.
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3: Olá, bom dia e bom trabalho, se for já ou ainda o seu caso. Faz muito bem em estar com a Antena Livre, sabe porquê? Porque é aqui mesmo que estão todas as suas músicas preferidas.

0: Esta é a rádio como você gosta. Eu sou a Lourdes Gonçalves e estou aqui a dar-lhe música até às 8 da manhã. Bom trabalho, boa viagem, sempre com a Antena Livre.
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0: muito bom dia. Se só agora se ligou, seja muito bem-vindo à rádio como você gosta.
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1: Viva, bom dia, seja bem-vindo a mais uma edição do Legalmente Falando. Paulo Lourenço já está connosco para responder a mais uma pergunta de um ouvinte. Bom dia, Paulo.
2: Bom dia.
1: Em tempos tive um carro já velhote que vendi a uma pessoa amiga para tirar peças para outro carro. Isto também é uma situação que configura alguma normalidade. Até há uns anos era normal pelo interior do país acontecer esta situação das pessoas com carros velhos não abater e ir
2: para
1: tirar peças. Pronto. E depois deste enquadramento, tudo normal. Mas todos os anos tenho estado a pagar o imposto de circulação. Fui tentar resolver a situação e disseram-me que eu tinha de abater o carro. Só que o carro já não existe há anos. Daí aquela minha introdução de uma das coisas que acontece muito pelas regiões do interior do país. Entretanto, um amigo alertou-me que, não tendo o carro abatido, se alguém usar a matrícula, mesmo que falsa, posso ter problemas e dos sérios. Como é que posso resolver a situação?
2: Bom dia, Jerónimo, bom dia também aos nossos ouvintes. Naturalmente que é um problema recorrente, acontece com muita frequência, naturalmente, e aí, como o nosso ouvinte refere, como já não existe veículo propriamente dito, portanto o abate geral, o abate normal...
1: Para haver um abate assim, tem que ser com o carro, a determinada instituição, pronto.
2: Exato. E aqui não é efetivamente possível. Portanto, a solução, penso que haverá uma ou duas soluções, a mais coerente, digamos assim, é fazer aquilo que chama um pedido excepcional de abate de veículo, mediante um compromisso, uma declaração de honra, portanto, dizendo, atestando por sua honra que o veículo já não existe, que desapareceu, etc., que foram utilizadas peças para outras, mas que não foi utilizada em circunstância alguma a matrícula, e portanto pedir excepcionalmente que seja efetuado o respectivo abate, porque enquanto não for efetuado o abate, na verdade, como alguém disse ao nosso ouvinte, é verdade que é uma situação perigosa. Portanto, se o veículo andar aí, outro veículo a circular com aquela matrícula, e se tiver problemas ou acidentes ou o que quer que seja, isso pode efetivamente dar graves problemas, porque muitas das vezes essas matrículas são utilizadas depois para carros que são furtados, etc., e portanto é uma situação que pode ser complicada. Portanto, não havendo veículo, processo excepcional de abatimento de veículo, mediante uma declaração, um compromisso de honra, de que o veículo já não existe, explicando detalhadamente todo o percurso do veículo até ele ter deixado de desaparecer, e juntando a documentação que tem, o documento único automóvel, etc., portanto, porque documentação há de existir, não existe veículo, mas existe documentação.
1: Ou seja, mesmo que não tenha a documentação, pode ir à conservatória, pode ir pedir segundas vias.
2: Aliás, em alternativa a fazer esta exposição ao IMT, pode exatamente dirigir-se à conservatória do registro automóvel também, explicar exatamente a situação, e lá irão com toda a certeza aconselhá-lo a fazer essa exposição com a declaração sob compromisso de honra para ser autorizado, digamos assim, o abate excepcional mediante a inexistência do veículo.
1: Muito bem, fica a explicação. Paulo, até de hoje 8 dias. Bom dia.
2: Bom dia.
1: Voltamos de hoje 8 dias com mais uma pergunta e com uma resposta do jurista Paulo Lourenço.
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2: E na rádio, como você gosta, continuam a tocar todas aquelas músicas que você tanto gosta de ouvir. Bom trabalho, onde quer que esteja, com a sua rádio.

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0: E por aqui a música não para. Tenha uma ótima manhã.
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0: Olá, bom dia. Eu sou a Lourdes Gonçalves e estou consigo na Antena Livre para lhe dar grandes canções. Onde quer que esteja, com a sua rádio. O importante é que esteja sempre bem. Bom trabalho. Ou se estiver de viagem, obrigado pela boleia. E cuidado, não adormeça. Se tiver sono, o melhor mesmo é parar e descansar um pouco. Seja muito bem-vindo.
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0: Não sei se partilha da minha opinião, mas há músicas que quanto mais ouvimos, mais gostamos, não acha? E estão todas aqui, na rádio, como você gosta.
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3: Bom dia, o Médio Tejo vai manter em 2026 a estratégia de ataque inicial musculado aos incêndios rurais e apostar no pré-posicionamento de meios nos períodos mais críticos. O Comandante Subregional de Emergência e Proteção Civil do Médio Tejo, David Lobato, deixou alertas sobre as consequências das tempestades que agravaram o risco dos incêndios.
4: Porque o material combustível continua todo na floresta, já lá estava. Estava era de outra forma. Não tínhamos árvores em pé, agora temos árvores deitadas no chão. E o mato lá estava, e aí sim, aquilo que choveu, a proliferação de matos e de combustíveis finos, e isso poderá ser um constrangimento para aquilo que é o combate.
5: E em termos de planeamento, obriga a um planeamento diferente o facto de o combustível estar lá, mas estar de forma diferente?
4: Sim, possivelmente vamos ter que fazer pré-posicionamentos muito mais cedo do que estávamos a que era expectável.
3: Durante o período de maior risco, entre julho e setembro, o dispositivo do Médio Tejo vai contar com 136 equipas, 448 operacionais, 135 veículos e 4 máquinas de rasto, propriedade dos municípios de Abrantes, Ferreira dos Reis, Armação e uma da Comunidade Intermunicipal do Médio Tejo e do ICNF. Os corpos de bombeiros representam a maior componente do dispositivo, com 107 equipas, 384 operacionais, complementados por equipas de sapadores florestais, da Unidade de Emergência e Proteção e Socorro da GNR e também da Fosselca. De notar que um dos helicópteros vai ficar no centro de meios aéreos em Serdoal e entra em funcionamento já esta sexta-feira, dia 15. David Lobato alertou também para o peso das causas intencionais e negligentes dos incêndios rurais na região. Por exemplo, no Médio Tejo, desde o início do ano, já foram registados 66 incêndios rurais, classificando a 2026 até ao momento como o terceiro pior ano desde 2016 em termos de ocorrências.
4: Estamos com 66 incêndios desde o dia 1 de janeiro.
5: É um número elevado para a época do ano.
4: É o terceiro pior ano desde 2016, é o terceiro pior ano em termos de ocorrências, mas sim, temos duas situações dos 66 que são intencionais, mas eu julgo que são consideradas intencionais porque alguém chegou, fez a queima e abandonou a queima. Não sei se é uma pessoa idosa, se não é, mas que é aquilo que não se deve fazer. Uma queima deve ser começada e deve ser acabada e deve ser extinta quando a pessoa abandona, mesmo que seja só para ir almoçar, não saia sem fazer a extinção. A ação de sensibilização, ou seja, comunicarmos, e por isso eu pedi para os presentes juntas estarem aqui presentes hoje, aqueles do Serdoal, porque senão não tínhamos espaço para todos, porque temos muitas freguesias na sub-região, mas aquilo que se pede é que os presentes juntas efetivamente passem esta mensagem.
3: A fase Bravo, ou seja, o primeiro reforço de meios, começa hoje, passando a estar no terreno de todo o país. 11.955 operacionais, 37 meios aéreos, segundo o dispositivo especial de combate a incêndios rurais. O dispositivo vai estar no terreno entre hoje e 31 de maio. Trata-se do primeiro reforço de meios do ano, que se chama Fase Bravo. A partir de 1 de junho entra a Fase Charlie e a partir de 1 de julho vai então entrar em funcionamento o período Delta, que é aquele que tem mais meios disponíveis para o combate a qualquer ocorrência. Os procedimentos concursais para as áreas de Medicina Geral e Familiar e de Saúde Pública foram abertos ontem pela Administração Central do Sistema de Saúde, decorrendo candidaturas através do site da Saúde, pelo prazo de 5 dias úteis. A Unidade Local de Saúde do Médio Tejo teve atribuídas 54 vagas pelos médicos recém-especialistas no âmbito do novo mapa operacional de vagas destinado aos profissionais que concluíram a formação especializada. Ainda segundo a ULS, as vagas destinam-se a médicos que concluíram o internato médico e se encontram em condições de ingressar na carreira especial médica, distribuindo-se em 3 grandes áreas: 19 lugares de Medicina Geral e Familiar, 2 de Saúde Pública e 33 em especialidades hospitalares. Casimiro Ramos, o Presidente do Conselho de Administração da ULS Médio Tejo, citado no comunicado, diz que o Médio Tejo oferece uma combinação rara: escala humana, qualidade de vida, proximidade às comunidades, apoio das autarquias à fixação de profissionais de saúde e uma ULS em modernização. Como já foi noticiado, o Ministro das Infraestruturas, Miguel Pinto Luz, passou por Abrantes, Constância e Vila Nova de Barquinha a 29 de Abril, na agenda da Estrada Nacional 2 em Alfarrede e nos Pinhaços de Cão, estações ferroviárias, a conclusão do IC9 e a ponte sobre o Tejo, entre Praia do Ribatejo e Constância Sul. Passados 15 dias sobre a visita do Ministro, a Atenlivre questionou o Presidente da Câmara de Vila Nova de Barquinha sobre se houve algum tipo de desenvolvimento sobre a ponte do Rio Tejo entre Praia do Ribatejo e Constância Sul.
0: Houve um contacto por parte do gabinete do Sr. Ministro no sentido de lhe enviarmos a apresentação que tínhamos lá feita e de estabelecer aqui um elemento de contacto com eles, com o gabinete do Sr. Ministro. E, portanto, ele está aparentemente a trabalhar na proposta, porque se não tivesse, não pedia este contacto, mas ainda não há desenvolvimentos a partir daí. E, portanto, aguardaremos.
6: Portanto, mas com a certeza de que irão integrar qualquer grupo de trabalho que seja mobilizado.
0: Iremos integrar o grupo de trabalho, porque foi para isso que nos pediram a pessoa de contacto para esse grupo de trabalho.
3: Já na reunião de Câmara de Abrantes desta quinta-feira, o vereador João Morgado, do PSD, também questionou o Presidente sobre algum tipo de desenvolvimento da visita de Miguel Pinto Luz. A questão foi respondida em reunião de Câmara, mas, ou melhor, não foi respondida em reunião de Câmara, mas à margem, a Antena Livre voltou a colocar a mesma questão. Manuel Jorge Almatos deu conta que poderá haver um protocolo em breve com a Infraestruturas de Portugal para a Avenida António Farinha Pereira e assegurou que os Pinhaços de Cão será uma operação de grande envergadura.
7: De lá para cá, estamos em contacto com as Infraestruturas de Portugal, preocupados, muito preocupados com esta questão dos Pinhaços de Cão e do trânsito alternativo. Aquilo que percebemos é que o país está a tentar resolver questões prioritárias, que é onde as estradas estão completamente fechadas e que, digamos, esta estrada aqui entra numa segunda prioridade. Mas há terceiras e quartas e quintas e sextas prioridades. Nós sentimos da abordagem do Sr. Ministro que o investimento que tem que ser ali feito nos Pinhaços de Cão é muito significativo e isso... também, e deixou a esperança que o mais rápido possível, e sabemos que as Infraestruturas de Portugal estão a trabalhar nesse estudo e nesse projeto de requalificação. Relativamente à questão da desclassificação ou do protocolo, também ficou muito presente que, em princípio, e vamos começar a estabelecer essa ligação com as Infraestruturas de Portugal para estabelecer um protocolo.
3: Aguarda-se por mais medidas em concreto após Miguel Pinto Luz ter tomado conhecimento da realidade das acessibilidades no território. O Grupo de Apoio à Criação da Freguesia de Val das Mós, em Abrantes, lamenta o silêncio da Assembleia da República sobre o processo admitido avançar com um protesto, caso não haja esclarecimentos céleres. O grupo considera inaceitável este silêncio e adianta que já solicitou uma reunião ao Parlamento e que, caso não haja resposta até ao final do mês, poderá deslocar-se a Lisboa para protestar junto à Assembleia da República. Em resposta a questões colocadas pela Agência Ilusa à Comissão Parlamentar do Poder Local Coesão Territorial, indicou que estão em apreciação 13 processos de desagregação de freguesias a nível nacional. Contudo, segundo a Comissão Parlamentar, ainda não foi iniciada a apreciação concreta de qualquer processo. Portugal Continental vai estar a partir desta sexta-feira e até quinta da próxima semana com níveis elevados de concentração de pólen na atmosfera, enquanto as regiões autónomas vão manter valores baixos. Segundo as previsões do Boletim Polínico da Sociedade Portuguesa de Alergologia e Imunologia Clínica, divulgadas ontem, todo o território do continente estará na próxima semana com níveis muito elevados de concentração de pólen na atmosfera, sobretudo nas árvores de oliveira, pinheiro, sobreiro e ervas gramíneas, como a tanchagem azeda, urtiga e urticáceas, incluindo a parietária. Portanto, se tem alergias, esta notícia é para si, deve tomar as devidas precauções. Eu volto aqui uma hora com mais notícias. Tenha uma ótima manhã de sexta-feira. Bom dia.
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8: 8 horas, 9 minutos, bom dia, continuação de uma grande manhã.
9: A Meteo Abrantes informa, agora estão 13 graus.
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8: O tempo passa a correr. Bom dia, agora passam 12 minutos das 8 da manhã. Continuação de um excelente dia, sempre com a Antena Livre por perto. Por aqui não vão faltar todas as músicas como você gosta.
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5: Agora na cidade de Abrantes, os termómetros marcam 14 graus. Uma informação da Meteo Abrantes.
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10: Olá, caros ouvintes. A vida política no Reino Unido volta a entrar num ciclo de convulsão ou mesmo de crise política, com o Partido Trabalhista, o atual partido do governo, que tem 403 deputados em sede parlamentar, o que lhe dá uma super maioria, a atravessar uma crise na liderança, com a posição do Primeiro-Ministro Keir Starmer a poder vir a ser muito brevemente desafiada por pelo menos 2, se não mesmo 3 competidores. Mas antes, a razão pelo qual os trabalhistas, que até aqui estavam num momento de estabilidade política, entraram num ciclo de convulsão política muito parecido com aqueles pelos quais passaram os conservadores, quando viram uma sucessão de primeiros-ministros, Boris Johnson, Liz Truss, Rishi Sunak. Agora parece ser a vez de Keir Starmer enfrentar a oposição de alguns dos seus colegas de parlamento. Nas eleições locais do Reino Unido, que aconteceram em Inglaterra, na Escócia e no País de Gales, o grande vencedor dessa eleição foi claramente o Reform, partido liderado por Nigel Farage, que conseguiu 4 resultados impressionantes. Nas eleições para os Conselhos de Inglaterra, o Reform foi o partido que mais elegeu, passando de apenas 2 conselheiros eleitos para 1.455 conselheiros eleitos, sendo o partido que mais conselheiros elegeu, ficando em segundo lugar o Partido Trabalhista, em terceiro lugar os Liberais Democratas e apenas em quarto lugar os conservadores. Ainda na Inglaterra, no que toca a conselhos conquistados, a maioria dos conselhos fica na chamada zona sem controle, conselhos onde não há maioria expressiva de nenhum partido, mas o partido que mais conselhos ganhou, o Partido Trabalhista, foi também aquele que mais perdeu, que passou de 28 conselhos, passou a ter agora 28 conselhos, quando antes tinha 68, perdendo 40 conselhos. Os Liberais Democratas passaram a ter agora 15 conselhos, tinham apenas 12. O Reform vem de 0 para 14 conselhos e os conservadores passam de 19 apenas para 9, perdendo 10 conselhos. No que toca ao Parlamento na Escócia, o Reform, que não tinha o único lugar em sede parlamentar na Escócia, passou a ser empatado com o Partido Trabalhista, a segunda força partidária no Parlamento da Escócia, Trabalhistas e Reform, ambos cada um com 17 deputados, mas com a diferença que os Trabalhistas tinham 21 deputados e passam a 17, e o Reform vem dos 0 para os 17. Em quarto lugar fica o Partido dos Verdes, com 15 deputados eleitos, e os Conservadores apenas em quinto lugar, tendo perdido 19 deputados, passando agora a ter um grupo parlamentar com apenas 10 deputados. No Parlamento do País de Gales, o Plaid Cymru ganhou 43 dos assentos, o Reform passou de 0 a 34 deputados, sendo agora o segundo maior partido do Parlamento de Gales e o maior partido da oposição. Os Trabalhistas passam de... perderam 35 deputados, sobrando apenas 9 deputados, e os conservadores perderam 22 deputados, sobrando apenas 7, o que demonstra, de resto, a eficácia política do Reform nesta última eleição. Foi essa eficácia política que levou a que a liderança de Keir Starmer fosse posta em causa, o que originou o pedido de 91 deputados do Partido Trabalhista para que o primeiro-ministro dos trabalhistas se demita, permitindo o desafio a aparecer um novo líder do Partido Trabalhista e, inerentemente, um novo primeiro-ministro. E, uma vez que Keir Starmer recusa demitir-se para já, para além dos 91 deputados que pediram formalmente pela demissão que abre caminho a uma competição pela liderança, demitiram 6 secretários pessoais e pelo menos 4 ministros também já perderam o seu lugar para forçar a demissão de Keir Starmer. De momento, os nomes que estão em cima da mesa para suceder a Keir Starmer são Wes Streeting, o antigo ministro da Saúde, Andy Burnham, o presidente da Câmara da Grande Manchester, e Angela Rayner, que foi chanceler de Keir Starmer, afastada na altura por um escândalo ligado ao não pagamento de impostos, situação essa que ela, esta semana, já regularizou para agora poder entrar na corrida. Ainda não é certo se Keir Starmer acabará por ceder ou não à pressão, mas uma coisa é certa, a vida política no Reino Unido volta a entrar num ciclo muito turbulento. E Nigel Farage sorri. Eu volto na próxima semana.
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11: Viva, bom dia. A altura agora para espreitar as capas dos jornais desta sexta-feira e começo pelos semanários. O Expresso faz o destaque com o Banco de Portugal aperta acesso ao crédito à habitação. Ainda uma vice e um deputado do PSD já votaram contra a reforma laboral. Nascer do Sol, Ana Paula Martins faz revolução no INEM. Governo Chega e PS trabalham sobre o cenário de eleições em maio do próximo ano. Ministério da Administração Interna manda fechar Esquadra do Rato e mais uma dúzia. Quanto aos diários, o Diário Notícias escreve: doentes prioritários de dermatologia

0: várias por parte da polícia judiciária. Quanto ao jornal público, Trump em Pequim, Xi diz que Taiwan pode levar a conflito entre China e Estados Unidos. Mais de 2 mil médicos que saíram do SNS arriscam ficar impedidos de ser tarefeiros. E no Jornal de Notícias, administradores ganham 53 vezes mais do que os seus trabalhadores. China marca Taiwan como linha vermelha para manter a paz mundial. Nos económicos, os negócios têm como destaque o que os líderes populistas dão ou tiram à economia. Laboral, o governo volta à versão de julho com cedência no banco de horas. Quanto ao Jornal Económico, investidores constroem Ensinos para receber 11 mil trabalhadores. Inferno das Berlengas, paraíso para turistas. Inferno para os vigilantes, faltam meios para proteger a reserva natural. Nos esportivos, no Record, Benfica, orelhas mocas, Real Madrid é tema proibido no Seixal, ainda sucessão, Marco Silva é o claro favorito. No Sporting, Dumbiá é para acelerar, concorrência inglesa aperta e no Porto, Rodrigo Mora quer entrada a matar em 26-27. Nos jogos, estamos de volta e existe até alguns. Gabri Veiga passa em revista a época de sucesso pessoal e coletivo e lembra o peso de Jorge Costa e as picardias com os rivais. No Benfica, Mourinho não foge ao Real Madrid. Special One conta as horas para rescindir na Luz. Bernardo Silva abordado, mas recusou o regresso imediato. No Sporting, ataque ao miolo é prioridade. Sade vira-se para o mercado para opções do meio campo. Já na bola, Marco Silva avança. Alvo para a sucessão do José Mourinho do Benfica. Recusou o Forest. Não renova pelo Fulham. E está receptivo a mudar-se para a Luz. Águia na frente por Saviolo, jogador do Vitória de Guimarães. Quanto ao Sporting, Fukui no radar do Leão, médio japonês do Arouca, referenciado pelo Scouting, e Dortmund atento a Trincão. Já no Futebol Clube do Porto, Diogo Costa sensibilizado com a hipótese de perpetuar Jorge Costa. Rodrigo Mora sonha com o Mundial. São os destaques dos jornais desta manhã. Continuação de uma boa sexta-feira. Bom dia.
1: E só já faltam 21 minutos para as 9 da manhã. Bom dia.
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1: E só já estamos a 14 minutos das 9 da manhã. Bom dia.
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4: Saudações a todos os consumidores que acompanham mais um espaço em parceria com a Deco Centro aqui na sua rádio. O investimento em ativos digitais, com destaque para as criptomoedas, tem vindo a crescer de forma exponencial, atraindo investidores pelo potencial de valorização rápida e pelo apelo da descentralização financeira. Contudo, este fenómeno tem igualmente motivado um aumento significativo de práticas criminosas, em particular burlas relacionadas com esquemas de investimento fraudulentos. As burlas associadas ao investimento em criptomoedas assentam, na maioria dos casos, em esquemas de captação de capital alheio, com falsas promessas de rentabilidades elevadas e garantidas, aliciando as vítimas através de diferentes canais digitais, nomeadamente websites, aplicações fraudulentas, anúncios enganosos nas redes sociais, a utilização indevida da imagem de figuras públicas para gerar credibilidade e o envio de mensagens ou e-mails com links maliciosos. Os esquemas são variados, mas há sinais comuns a que todos os consumidores devem estar atentos. Frequentemente as vítimas são levadas a acreditar que estão a ganhar dinheiro através de plataformas falsas que mostram lucros inexistentes. Mas o investidor perde também aqui o controle total sobre o investimento e o dinheiro acaba por desaparecer. Este tipo de crimes é, em regra, publicitado em redes sociais, sendo também promovido pelo e-mail. Neste último caso, são fornecidos links fraudulentos que direcionam aqui a vítima para sites tão fiáveis e com promessas de um elevado e rápido retorno e sem risco. Quem pretende investir deve, então, adotar comportamentos preventivos para evitar fraudes. Na dúvida, desconfie sempre e, antes de avançar, deve verificar a idoneidade das entidades promotoras, confirmar aqui a existência de registro e licenciamento junto às autoridades competentes, investigar a reputação das plataformas de investimento, evitar clicar em links enviados por entidades desconhecidas, questionar detalhadamente as condições do investimento, incluindo aqui prazos, riscos, garantias e formas de gestão da carteira digital, desconfiar de contactos não solicitados e de propostas de investimento de sonho muito rentáveis e sem risco. A complexidade das criptomoedas e a percepção da oportunidade rápida tornam este setor especialmente propício à prática de burlas. A adoção de uma postura vigilante e informada é fundamental para mitigar o risco de perdas financeiras significativas e proteger os investidores de esquemas fraudulentos que profilaram aqui nos espaços digitais. 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
1: Espaço DECO com Isa Tudela, da DECO Centro, todas as semanas aqui na Antena Livre, disponível também em podcast no nosso site, basta clicar em antenalivre.pt. Lembro que a Quinta do Bill tem nova música, que é um espetáculo, vamos ouvi-la já a seguir, não sem antes lhe dizer que estive à conversa com o Carlos Moisés em direto à meia-noite de hoje, às 0 horas, que foi precisamente quando foi lançada esta nova canção Acredita no Amor, um lançamento a nível nacional que a Antena Livre também fez à meia-noite, como já disse. Antes de apresentar a música em primeiríssima mão, estive à conversa com Carlos Moisés e vamos recordá-la hoje por volta das 10h45 da manhã. Fique para ouvir para já a nova música, a Quinta do Bill, chama-se Acredita no Amor.

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1: Esta é uma sexta-feira, dia 15 de maio, com previsões de céu muito nublado, possibilidade da ocorrência de períodos de chuva fraca ou aguaceiros fracos no norte e no centro, em especial no litoral até ao início da tarde. O vento vai ser fraco a moderado, até 30 km/h, e as temperaturas máximas hoje descem até aos 17 graus no Porto e em Vila de Rei, 18 em Coimbra, 19 em Abrantes, Mação, Sardual, Tomar, Torres Novas e Vila Nova da Barquinha, 20 graus em Lisboa, Constância e Entroncamento, 21 em Santarém e 25 graus em Faro. Boa sexta-feira, bom fim de semana.
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1: E agora é tempo de notícias nesta manhã com a informação Antena Livre.
2: Informação com o jornalista Jerónimo Belo Jorge.
3: O Médio Tejo vai manter em 2026 a estratégia de ataque inicial musculado aos incêndios rurais e apostar no pré-posicionamento de meios nos períodos mais críticos. Este ano o DECIR subregional tem uma ligeira redução de meios humanos no verão que a Proteção Civil antecipa como complicado por causa da existência de muito material combustível acumulado e muitas árvores tombadas por causa da tempestade, Cristina.
4: O material combustível continua todo na floresta, já lá estava. Estava era de outra forma. Tínhamos árvores em pé, agora temos árvores deitadas no chão.
3: Durante o período de maior risco, entre julho e setembro, o dispositivo do Médio Tejo vai contar com 136 equipas, 448 operacionais, 135 veículos. David Lobato, comandante subregional do Médio Tejo da Proteção Civil, alertou para o peso das causas intencionais e negligentes dos incêndios rurais na região, considerando o incendiarismo uma das principais preocupações operacionais. O responsável adiantou também que o Médio Tejo registou já, desde o início deste ano, 66 incêndios rurais, classificando 2026 até ao momento como o terceiro pior ano desde 2016 em termos de ocorrências, grande parte por queimadas que se descontrolaram.
4: Estamos com 66 incêndios desde o dia 1 de janeiro.
5: É um número elevado para a época do ano.
4: É o terceiro pior ano desde 2016, é o terceiro pior ano em termos de ocorrências, mas sim, temos duas situações dos 66 que são intencionais, mas eu julgo que são consideradas intencionais porque alguém chegou, fez a queima e abandonou a queima. Não sei se é uma pessoa idosa, se não é, mas que é aquilo que não se deve fazer. Uma queima deve ser começada e deve ser acabada e deve ser extinta quando a pessoa abandona, mesmo que seja só para ir almoçar, não saia sem fazer a extinção.
3: Os meios de combate a incêndios rurais vão ser reforçados a partir de hoje, passando a estar no terreno 11.955 operacionais, 37 meios aéreos, segundo o dispositivo especial de combate a incêndios rurais. O dispositivo entra no terreno entre hoje e 31 de maio e é o primeiro reforço de meios do ano, tem a designação de fase Bravo. Dois helicópteros Black Hawk da Força Aérea Portuguesa vão estar também este ano pela primeira vez ao serviço ao combate aos focos rurais. Digo-lhe agora que a Unidade Local de Saúde do Médio Tejo atribuiu 54 vagas para médicos recém-especialistas no âmbito do novo mapa nacional de vagas, destinado a profissionais que concluíram a formação especializada. A ULS dá a indicação que são 19 lugares para Medicina Geral e Familiar, 2 de Saúde Pública e 33 em especialidades hospitalares. Casimir Ramos, o Presidente do Conselho de Administração da ULS Médio Tejo, citado no comunicado da estrutura, diz que o Médio Tejo oferece uma combinação rara, escala humana, qualidade de vida, proximidade às comunidades, apoio das autarquias à fixação de profissionais de saúde e uma ULS em modernização. Como foi noticiado no final do mês de abril, o Ministro das Infraestruturas, Miguel Pinto Luz, esteve em Abrantes, depois em Constância e Barquinha, a 29 de abril. Na agenda, várias acessibilidades, como a Estrada Nacional 2 em Alfarredo e Espinhaço de Cão, as estações ferroviárias no Conselho de Abrantes ou a conclusão do IC19 e a ponte sobre o Tejo entre Praia do Ribatejo e Constância Sul. Passados 15 dias sobre a visita, questionámos o Presidente da Câmara Municipal de Vila Nova da Barquinha sobre se houve algum tipo de desenvolvimento depois da visita do Ministro.
6: Houve um contacto por parte do gabinete do Sr. Ministro no sentido de lhe enviarmos a apresentação que tínhamos lá feita e de estabelecer aqui um elemento de contacto com eles, o gabinete do Sr. Ministro. E, portanto, ele está aparentemente a trabalhar na proposta.
3: Na reunião de Câmara de Abrantes desta quinta-feira, o vereador João Morgado, do PSD, também questionou o Presidente sobre se há algum desenvolvimento na sequência da visita do Ministro Miguel Pinto Luz. A questão não foi respondida na reunião de Câmara. A Antena Livre voltou a colocar a questão a Manuel Jorge Alval Amados, que respondeu desta forma.
7: De lá para cá, estamos em contacto com as infraestruturas de Portugal, preocupados, muito preocupados com esta questão do Espinhaço de Cão e do trânsito alternativo. Aquilo que percebemos é que o país está a tentar resolver questões prioritárias, que é onde as estradas estão completamente completamente fechadas e que, digamos, esta estrada aqui entra numa segunda prioridade. Mas há terceiras e quartas e quintas e sextas prioridades. Nós sentimos da abordagem do Sr. Ministro que o investimento que tem que ser ali feito no Espinhaçocão é muito significativo e isso também e deixou a esperança que o mais rápido possível, e sabemos que as infraestruturas de Portugal estão a trabalhar nesse estudo e nesse projeto de requalificação. Relativamente à questão da desclassificação ou do protocolo, também ficou muito presente que em princípio, e vamos começar a estabelecer essa ligação com as infraestruturas de Portugal para estabelecer um protocolo.
3: Aguardam-se então as medidas em concreto após a visita de Miguel Pinto Luz à região. A PSP deteve nos primeiros 4 meses deste ano 1.356 condutores por falta de condução, uma média de 11 por dia na sequência de mais de 7 mil operações de prevenção e fiscalização rodoviárias. Segundo a PSP, entre o dia 1 de janeiro e 30 de abril, foram fiscalizados mais de 239 mil condutores. Para além da falta de carta de condução, foram ainda registadas 75.947 contraordenações, 4.262 crimes rodoviários, a maioria dos quais por excesso de álcool no sangue. De acordo com os dados da PSP, durante o ano de 2025 foram efetuadas 3.886 detenções por este crime rodoviário. O Grupo de Apoio à Criação da Freguesia de Val das Mós, no Conselho de Abrantes, lamenta que haja silêncio da Assembleia da República sobre o processo, admitindo avançar com um protesto, caso não haja qualquer esclarecimento célere. Em resposta a questões colocadas pela agência Lusa, a Comissão Parlamentar do Poder Local e Coesão Territorial indicou que estão em apreciação, nesta altura, 13 processos de desagregação de freguesias a nível nacional. Contudo, segundo a Comissão Parlamentar, ainda não foi iniciada a apreciação concreta de qualquer processo. Para fechar, vou dizer-lhe que Portugal vai estar até quinta-feira da próxima semana com níveis elevados de concentração de pólen na atmosfera, segundo as previsões do Boletim Polínico da Sociedade Portuguesa de Alergologia e Imunologia Clínica, divulgados hoje. Todo o território continental vai estar na próxima semana com níveis elevados de concentração de pólen na atmosfera, sobretudo de árvores como a oliveira, pinheiro, sobreiro e das ervas gramíneas, tanchagem, azeda, urtiga e urticáceas, incluindo a parietária. É tudo quanto a notícias. Eu volto aqui uma hora. Tenho uma ótima manhã. Bom dia.
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1: 9 horas, 7 minutos. Bom dia. Não se atrase. A Meteo Brandes informa, agora 15 graus.
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18: 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O relógio já marca 13 minutos depois das 9.
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4: A Meteo Brandes informa, agora 15 graus.
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10: Esta é uma sexta-feira, dia 15 de maio, com previsões de céu muito nublado, possibilidade da ocorrência de períodos de chuva fraca ou aguaceiros fracos no norte e no centro, em especial no litoral até ao início da tarde. O vento vai ser fraco a moderado, até 30 km/h, e as temperaturas máximas hoje descem até aos 17 graus no Porto e em Vila de Rei, 18 em Coimbra, 19 em Abrantes, Mação, Sardual, Tomar, Torres Novas e Vila Nova da Barquinha, 20 graus em Lisboa, Constância e Entroncamento, 21 em Santarém e 25 graus em Faro. Boa sexta-feira, bom fim de semana. Muito bom dia, bom fim de semana, boa sexta-feira. É bom saber que está aí com a Antena Livre. Agora ouvimos o Daniel Vieira com Os Dias da História.
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15: 15 de maio, 1940. Rusga das Mulheres Indesejáveis, em Paris. La Rafle des Femmes Indésirables foi o ajuntamento forçado de centenas de mulheres e crianças que teve lugar nesta data e ao longo dos dias seguintes, em Paris. Resultou de uma ordem do governador da cidade para que todos os alemães e outros estrangeiros de origem alemã se apresentassem às autoridades. Parte eram judias que haviam escapado às perseguições na Alemanha e pensaram tratar-se de uma mera formalidade. Em vez disso, integraram um primeiro grupo de quase 5 centenas de mulheres que seguiu de comboio para o campo de concentração de Gurs, junto aos Pirineus franceses, onde chegaram no dia 21 desse mês. A França estava já em guerra com a Alemanha e a invasão do seu território havia começado uns dias antes. As autoridades desconfiavam dos estrangeiros, em particular dos alemães, pois temiam que agissem como uma quinta coluna inimiga. Desde 1938 que estavam em vigor decretos que previam o controlo e vigilância dos estrangeiros indesejáveis. A deportação de mulheres estrangeiras para Gurs foi alargada a toda a França e incluiu francesas da Alsácia-Lorena, austríacas, búlgaras e romenas. O número total foi de quase 10 mil, das quais sensivelmente metade era judia. Entre elas encontrava-se a escritora e filósofa Hannah Arendt. As condições do campo de Gurs eram deploráveis. Era um conjunto de barracões dispostos num retângulo de 2 km por 500 metros e tinha anteriormente albergado exilados da Guerra Civil Espanhola. Ironicamente, a derrota da França permitiu melhorar as condições do campo quando as autoridades queimaram os arquivos e concederam liberdade de movimentos às mulheres. Algumas atravessaram a fronteira espanhola ou regressaram à Alemanha, mas algumas centenas decidiram permanecer em Gurs. O campo foi usado para albergar milhares de judeus antes do seu transporte para o campo de extermínio de Auschwitz e, no final do conflito, serviu para internar os prisioneiros de guerra alemães. Os Dias da História.
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16: Viva, bom dia. A altura agora para espreitar as capas dos jornais desta sexta-feira e começo pelos semanários. O Expresso faz o destaque com o Banco de Portugal aperta acesso ao crédito à habitação. Ainda uma vice e um deputado do PSD já votaram contra a reforma laboral. Nascer do Sol, Ana Paula Martins faz revolução no INEM, Governo Chega e PS trabalham sobre o cenário de eleições em maio do próximo ano, Ministério da Administração Interna manda fechar Esquadra do Rato e mais uma dúzia. Quanto aos diários, o Diário Notícias escreve: doentes prioritários de dermatologia podem esperar até 4 anos por uma consulta nos hospitais públicos. Nuno Melo, não precisamos de quem ajude os nossos adversários a combater a AD. Correio da Manhã, cunhado de um ministro com 3 residências fiscais, teve morada no Reino Unido, Dubai e em Portugal, Ricardo Leitão Machado e o pai constituídos arguidos. Familiar de Leitão Omar, alvo de buscas domiciliárias por parte da Polícia Judiciária. Quanto ao Jornal Público, Trump em Pequim, Xi diz que Taiwan pode levar a conflito entre China e Estados Unidos. Mais de 2 mil médicos que saíram do SNS arriscam ficar impedidos de ser tarefeiros. E no Jornal de Notícias, administradores ganham 53 vezes mais do que os seus trabalhadores. China marca Taiwan como linha vermelha para manter a paz mundial. Nos económicos, o Negócios tem como destaque o que os líderes populistas dão ou tiram à economia. Laboral, o governo volta à versão de julho com cedência no banco de horas. Quanto ao Jornal Económico, investidores constroem Ensinos para receber 11 mil trabalhadores. Inferno das Berlengas, paraíso para turistas. Inferno para os vigilantes, faltam meios para proteger a reserva natural. Nos esportivos, no Record, Benfica, orelhas mocas, Real Madrid é tema proibido no Seixal, ainda sucessão, Marco Silva é o claro favorito. No Sporting, Dumbiá é para acelerar, concorrência inglesa aperta e no Porto, Rodrigo Mora quer entrada a matar em 26-27. No jogo, estamos de volta e isso já tem alguns. Gabri Veiga passa em revista a época de sucesso pessoal e coletivo e lembra o peso de Jorge Costa e as picardias com os rivais. No Benfica, Mourinho não foge ao Real Madrid. Special One conta as horas para rescindir na Luz. Bernardo Silva abordado, mas recusou o regresso imediato. No Sporting, ataque ao miolo é prioridade. Sade vira-se para o mercado para opções do meio campo. Já na bola, Marco Silva avança. Alvo para a sucessão do José Mourinho do Benfica. Recusou o Forest. Não renova pelo Fulham e está receptivo a mudar-se para a Luz. Águia na frente por Saviolo, jogador do Vitória de Guimarães. Quanto ao Sporting, Sporting Fukui no radar do Leão, médio japonês do Arouca referenciado pelo Scouting e Dortmund atento a Trincão. Já no Futebol Clube do Porto, Diogo Costa sensibilizado com a hipótese de perpetuar Jorge Costa, Rodrigo Mora sonha com o Mundial. São os destaques dos jornais desta manhã. Continuação de uma boa sexta-feira. Bom dia.
4: Estamos agora a 24 minutos das 10. 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
5: E só já faltam 16 minutos para as 10 da manhã. Bom dia.
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8: Viva, bom dia. Mais uma edição do Legalmente Falando em antena a partir de agora. Bom dia, Paulo.
9: Bom dia.
8: Bem-vindo mais uma vez. Pergunta de hoje tem a ver com o ambiente e é também uma pergunta relacionada com casos que acontecem mais para o interior do país. Tenho a minha propriedade encostada a um pequeno ribeiro que apenas tem água a correr nos tempos das chuvas. Essa linha de água está cheia de canas que já estão a ganhar metros àquela que é a minha propriedade. Já fui à Junta de Freguesia reclamar. Da Câmara disseram que seria com a Agência Portuguesa do Ambiente, a limpeza ou então com o ICNF, o Instituto para a Conservação da Natureza e das Florestas. O certo é que as canas continuam a crescer e a lastrar, ninguém faz nada. Se eu limpar o que está dentro da minha propriedade, uns tempos depois as canas voltam a crescer, onde é que eu tenho que reclamar a limpeza desta vala de água, deste ribeiro, desta linha de água? Chamem-lhe o que quiserem.
9: Bom dia mais uma vez, Jerónimo. Bom dia também aos nossos ouvintes. Pois, naturalmente, que a regra, digamos assim, a nível da competência é a Agência Portuguesa do Ambiente, não é?
8: Mas o ouvinte casos... fez bem, foi à Junta de Freguesia. Ou seja, pelo que ele diz, bateu aqui, fez os passinhos
9: sim,
8: certos.
9: Sim, sim. Pronto, há casos em que, na verdade, a competência pode ser conjunta ou pode ser só exclusiva da Câmara Municipal. Se estivermos a falar, por exemplo, no contexto de um leito que depois vai para uma zona urbana, se estiver inserido numa zona urbana, pode haver o risco de cheias, inundações e, portanto, aí tem a ver com a própria Câmara Municipal também. Mas no caso de um leito, de um ribeiro, naturalmente que estaremos a falar da Agência Portuguesa do Ambiente. O dever do proprietário, naturalmente, é tudo aquilo que está dentro do seu terreno limpar, e daí o nosso ouvinte ter, efetivamente, cortado as canas. Agora, a origem do problema não está na sua propriedade, a origem do problema está exatamente numa situação cuja competência é da Agência Portuguesa do Ambiente. Portanto, a sugestão é que faça exatamente uma exposição detalhada à Agência Portuguesa do Ambiente, cliente, explicando essa situação, dizendo que aquilo lhe gera encargos para além de prejudicar a utilização da sua própria propriedade e, portanto, que requer que sejam removidas, cortado o mal pela raiz, como se costuma dizer, cortar as canas, apesar delas poderem depois, mais tarde, voltar a surgir, mas o nosso ouvinte não pode ir cortá-las dentro daquilo que não é seu, só pode cortar dentro do que é seu e, portanto, tem que pedir...
8: Se calhar a Agência Portuguesa do Ambiente agradecia, mas isso são outros 500.
9: Exato, mas não pode legalmente, nem sequer pode ter intervenção lá. Se de todo em todo não resultar a exposição, só resta uma ação administrativa, nos tribunais administrativos, por violação por parte de uma entidade pública do dever de agir. Portanto, a Agência Portuguesa do Ambiente tem o dever de cuidar, digamos assim, daquilo que faz parte do domínio público, não é? Em matéria de águas, neste caso concreto. Muito mais ainda tem esse dever se, na verdade, aquela situação em concreto causa prejuízo a particulares. E, portanto, particular não tem que ser obrigado a andar sempre a cortar ou a mandar cortar canas, porque elas vêm do leito numa área que é da competência da Agência Portuguesa do Ambiente. Portanto, em resumo, exposição detalhada à Agência Portuguesa do Ambiente pedindo exatamente que resolva o problema. Se não resolverem a ação administrativa no Tribunal Administrativo por violação do dever de agir, digamos assim.
8: Muito bem, ficam as respostas e ficam aqui os caminhos a percorrer. Muito obrigado, Paulo. Até de hoje, 8 dias. Já sabe, dúvidas e perguntas de leis e fiscalidade é enviar para o Legalmente Falando e todas as semanas damos aqui as respostas.
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5: 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Bom dia, estamos a caminho das 10, espero que esteja tudo bem consigo. Não esqueça que daqui a mais ou menos uma hora vou estar aqui à conversa, ou melhor, vamos recordar a conversa que tive à meia-noite de hoje com Quinta do Bill, a hora exata do lançamento nacional da nova canção Acredita no Amor. A Quinta do Bill, que vai estar logo à noite, às 11 da noite, a tocar ao vivo em Bem Posta, Conselho de Abrantes, na Festa da Ascensão, onde vão também naturalmente estrear esta música nova que ouvimos agora na Antena Livre, Acredita no Amor. Recuperamos a conversa com Carlos Moisés daqui a uma hora.

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1: Esta é uma sexta-feira, dia 15 de maio, com previsões de céu muito nublado, possibilidade da ocorrência de períodos de chuva fraca ou aguaceiros fracos no norte e no centro, em especial no litoral até ao início da tarde. O vento vai ser fraco a moderado, até 30 km hora, e as temperaturas máximas hoje descem até aos 17 graus no Porto e em Vila de Rei, 18 em Coimbra, 19 em Abrantes, Mação, Sardual, Tomar, Torres Novas e Vila Nova da Barquinha, 20 graus em Lisboa, Constância e Entroncamento, 21 em Santarém e 25 graus em Faro. Boa sexta-feira, bom fim de semana.
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0: Atenção às horas, bom dia, faltam 4 minutos para as 10.
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1: Muito bom dia. Agora há notícias para ouvir na sua rádio.
2: Informação com o jornalista Jerónimo Belo Jorge.
3: Bom dia, está apresentado o dispositivo de combate a incêndios rurais para a sub-região do Médio Tejo durante o período de maior risco entre julho e setembro. O dispositivo vai contar com 136 equipas, 448 operacionais, 135 veículos e 4 máquinas de rasto, propriedade dos municípios de Abrantes, Ferreira dos Reis e Mação e da Comunidade Intermunicipal do Médio Tejo e ICNF. Os corpos de bombeiros representam a maior componente do dispositivo, com 107 equipas e 384 operacionais, complementados por equipas de sapadores florestais da Unidade de Emergência e Proteção Civil da GNR e também da Afocelca. De notar que um dos helicópteros vai ficar no Centro de Meios Aéreos de Sardual, entra em funcionamento esta sexta-feira, dia 15. Ao nível aéreo, o dispositivo prevê até 4 meios na fase delta entre julho e setembro, incluindo helicópteros bombardeiros ligeiros e pesados. David Lobato destacou que uma das principais novidades em 2026 é o reforço da utilização de retardante no combate aos incêndios rurais.
4: Olha, além daquilo que é a disponibilidade extraordinária dos corpos bombeiros, do ICNF, da Unidade de Proteção e Socorro, da Afocelca, que todos vão ter meios cá na nossa sub-região, aquilo que destaca as principais medidas é o uso de retardante nos aviões que estão circundantes àquilo que é a nossa sub-região, portanto Santarém, que já tinha, Provença Nova e Cernache, que são aqueles que se colocam cá mais rápido, mas também Viseu e Vila Real, já numa fase já não será tão fácil de virem cá abaixo. E isso sim, isso são melhorias. E depois aquilo que é o processo de planeamento, temos vindo a consolidar com os municípios naquilo que é o planeamento municipal, portanto naquilo que é o apoio logístico que tem, no pré-posicionamento das próprias equipas, falámos ali, como vocês ouviram, os kits de juntas de freguesias, as associações de caçadores, tudo pessoas muito disponíveis para nos ajudar naquilo que é o combate inicial. E é aí que não tínhamos dúvidas que é aí que ganhamos os incêndios.
3: O responsável adiantou que o Médio Tejo registou desde o início do ano 66 incêndios rurais, classificando 2026 até este momento como o terceiro pior ano desde 2016 em termos de ocorrências.
4: Estamos com 66 incêndios desde o dia 1 de janeiro.
5: É um número elevado para a época do ano.
4: É o terceiro pior ano desde 2016, é o terceiro pior ano em termos de ocorrências, mas sim, temos duas situações dos 66 que são intencionais, mas eu julgo que são consideradas intencionais porque alguém chegou, fez a queima e abandonou a queima. Não sei se é uma pessoa idosa, se não é, mas que é aquilo que não se deve fazer. Uma queima deve ser começada e deve ser acabada e deve ser extinta quando a pessoa abandona, mesmo que seja só para ir almoçar, não saia sem fazer a extinção.
3: Os meios de combate a incêndios rurais são reforçados a partir de hoje, passando a estar no terreno em todo o país, mais de 11.900 operacionais, 37 meios aéreos, segundo o dispositivo especial de combate a incêndios rurais, que entra hoje e até ao final do mês, na fase Bravo. Os procedimentos concursais para as áreas de Medicina Geral e Familiar e de Saúde Pública já abriram na Unidade Local de Saúde do Médio Tejo, que teve atribuídas 54 vagas para médicos recém-especialistas no âmbito do novo mapa nacional de vagas destinado a profissionais que concluíram a formação especializada. O LIS dá conta que são 19 lugares para Medicina Geral e Familiar, 2 lugares de Saúde Pública e 33 em especialidades hospitalares. Casimiro Ramos, o Presidente do Conselho de Administração da ULS do Médio Tejo, citado no comunicado da estrutura, diz que o Médio Tejo oferece uma combinação rara de escala humana, qualidade de vida, proximidade às comunidades, apoio das autarquias à fixação dos profissionais de saúde e uma unidade local de saúde em modernização. Como já foi noticiado, o Ministro das Infraestruturas, Miguel Pinto Luz, esteve em Abrantes e depois em Constância e Vila Nova da Barquinha, a 29 de abril. Na agenda, contactos com autarcas a propósito da Estrada Nacional 2 em Alferreira e nos Pinhaços de Cão, e estações ferroviárias para lá da conclusão do IC9 e a ponte sobre o Tejo entre Praia do Ribatejo e Constância Sul. 15 dias depois, questionámos o Presidente da Câmara de Vila Nova da Barquinha sobre se houve algum tipo de desenvolvimento que se possa ter passado depois da visita do Governante. Manuel Morato confirmou que o Gabinete do Ministro já pediu documentos que lhe foram apresentados na altura.
6: Houve um contacto por parte do Gabinete do Sr. Ministro no sentido de
0: lhe enviarmos a apresentação que tínhamos lá feita e de estabelecer aqui um elemento de contacto com eles.
3: Na reunião de Câmara de Abrantes de 14 de maio, ou seja, de ontem, o vereador João Morgado, do PSD, também questionou o Presidente sobre algum tipo de desenvolvimento desta visita governamental. A questão não foi respondida em reunião de Câmara, mas à margem desta, a Antena Livre colocou a pergunta a Manuel Jorge Valamatos.
6: De lá para cá, estamos em contato com as infraestruturas de Portugal, preocupados, muito preocupados com esta questão dos Pinhaço-Cão e do trânsito alternativo. Aquilo que percebemos é que o país está a tentar resolver questões prioritárias, que é onde as estradas estão completamente fechadas e que, digamos, esta estrada aqui entra numa segunda prioridade, mas há terceiras e quartas e quintas e sextas prioridades. Nós sentimos da abordagem do Sr. Ministro que o investimento que tem que ser ali feito no Pinhaço-Cão é muito significativo e isso também e deixou a esperança que o mais rápido possível, e sabemos que as infraestruturas de Portugal estão a trabalhar nesse estudo e nesse projeto de requalificação.
3: Aguarda-se por mais medidas em concreto após Miguel Pinto Luz ter tomado conhecimento da realidade das acessibilidades neste território. A Polícia de Segurança Pública deteve nos primeiros 4 meses deste ano 1.356 condutores por falta de carta de condução, uma média de 11 por dia na sequência de mais de 7 mil operações de prevenção e fiscalização rodoviárias. Segundo o PSP, entre 1 de janeiro e 30 de abril foram fiscalizados mais de 230 mil condutores. Para além da falta de carta de condução, foram registados 75.947 contraordenações e 4.262 crimes rodoviários, a maioria dos quais por excesso de álcool no sangue. De acordo com os dados da PSP, durante todo o ano de 2025 foram efetuadas mais de 3.800 detenções por este crime rodoviário de falta de carta de condução, mais 1.160 casos do que em 2024, correspondendo a um aumento aproximado de 43%. Os especialistas apelam às organizações que assumam a promoção de ambientes de trabalho saudáveis como prioridade estratégica, reforçando a qualidade de liderança, reorganizando o trabalho e apostando numa intervenção estruturada na área da saúde mental. Nas recomendações que constam do novo relatório do Laboratório Português de Ambiente de Trabalhos Saudáveis, a que Lusa teve acesso, os peritos lembram que o compromisso das chefias com o bem-estar continua a ser uma das estratégias mais frágeis, como explica Dani Gaspar.
7: Minha percepção, por um lado, a expectativa é boa, exatamente por este clima de maior aceitação, valorização e abertura em relação ao tema, nomeadamente naquilo que me diz mais próximo à psicologia, não é? E ao trabalho que a psicologia da saúde e do trabalho e da saúde ocupacional pode fazer pelas empresas e pelas pessoas. Isso está muito melhor. Eu sinto no princípio quase que aquilo era uma coisa estranha, não é?
3: Então este grupo recomenda uma reorganização do trabalho de forma mais previsível, justa, sustentável, o que inclui rever cargas de trabalho, ajustar prazos e reforçar recursos humanos. Para fechar, vou dizer-lhe que Portugal continental vai estar a partir de hoje e até quinta-feira da próxima semana com níveis elevados de concentração do pólen na atmosfera, enquanto as regiões autónomas vão manter valores baixos, de acordo com as previsões do Boletim Polínico da Sociedade Portuguesa de Alergologia e Imunologia Clínica. O território continental está sobre a próxima semana com níveis elevados de concentração de pólen na atmosfera, sobretudo das árvores oliveira, pinheiro, sobreiro e das ervas gramíneas, tanchagem, azeda, urtiga, urticácea.

0: incluindo também a parietária. Por isso, se tem alergias, já sabe, vai ter uma semana complicada. É tudo com tantas notícias, eu volto aqui uma hora, tenho uma ótima manhã, bom dia.
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2: 10 horas, 8 minutos, bom dia. Na cidade de Abrantes, de onde emite a Antena Livre, agora estão 16 graus, uma informação da Meteo Abrantes.
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2: Agora passam 11 minutos das 10.
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1: Esta semana, na rádio como você gosta, sempre depois das notícias das 10, temos estado aqui a divulgar o festival que acontece amanhã em Aldeia do Mato, Conselho de Abrantes. Estou a falar do festival Aldeia Zen, bem-estar, natureza e sustentabilidade. São os objetivos deste festival a não perder durante todo o dia de amanhã em Aldeia do Mato. Durante esta semana, como lhe disse, estivemos à conversa com algumas pessoas que vão participar neste festival e vamos recuperar certos dessas conversas nesta manhã de sexta-feira. Esta terça-feira estive à conversa com a nutricionista Célia Dias, que nos contou o que vai fazer por lá amanhã.
2: Realmente a palestra que eu vou fazer é sobre perimenopausa, quando o corpo muda as regras do jogo, e o papel da nutrição tem a ver, claro, com as regras que são mudadas nas vidas das mulheres e tem a ver com a parte hormonal. No fundo, há uma idade que tudo vai mudar, o jogo vai mudar e as hormonas vão realmente começar a estar diferentes. Estamos a falar do estrogênio e da progesterona, é algo que cada vez mais falamos, é algo que é preciso trazer à vida das mulheres e perceber que temos que falar, porque o silêncio acho que faz com que muitas mulheres estejam a sofrer sozinhas, mais estressadas, mais cansadas, mais deprimidas.
1: E fala-se cada vez mais nisso ou cada vez menos, doutora Célia?
2: Eu acho que cada vez mais, isto está a ser um tema, felizmente para a maior parte de todas nós que somos mulheres, é um tema que está mesmo muito a ser falado a nível, eu diria, nacional, a nível do mundo inteiro, porque realmente começámos a perceber que muitas das coisas que iam acontecer à maior parte das mulheres e que associavam realmente a cansaços a nível de trabalho, hoje sabemos que está muito ligado com esta alteração.
1: Célia Dias, nutricionista, o convite está feito. Outra Célia que esteve à conversa connosco na quarta-feira, Célia Santos, ela é chefe e esteve no Masterchef Portugal em 2023 e também ela vai participar neste festival Aldeia Zen e conta-nos de que maneira.
3: Olha, não podia abrir muito o véu, que é para ser surpresa às pessoas que vão participar, mas aquilo que vai acontecer é tudo o que vamos ali confeccionar, não vamos desperdiçar absolutamente nada, é tudo aproveitado. E vamos fazer ali um momento muito engraçado, não só de comida, mas também daquilo que podemos utilizar, explicar ali às pessoas, para algumas não é novidade, que até os frascos de leguminosas podem ser aproveitadas depois em casa para qualquer coisa.
1: E muitas vezes vão para o lixo desnecessariamente, não é?
3: Desnecessariamente. E até nisto, esta parte da cozinha que me apaixona, sabes? É eu poder fazer também esta parte. E é uma coisa que fico sempre muito feliz quando faço cookings ou workshops. É que no fundo vejo que estou a passar esta... Estou a dar esta dica às pessoas que... Que acho que é sempre. As pessoas gostam imenso e eu acho que é sempre. Para algumas pessoas é uma novidade
1: e uma aprendizagem.
3: É uma aprendizagem.
1: Célia Santos com ótimas sugestões amanhã no festival Aldeia Zen. Entretanto, também tivemos como convidada ontem Marina Brunheta, ela é bailarina e vai também ter uma participação que promete ser espetacular neste festival Aldeia Zen.
4: Então é assim, eu logo pela manhã, às 11 da manhã, vou estar a dar uma aula de zumba para as pessoas irem dançar e libertarem a energia, divertirem. Depois, logo a seguir ao almoço, pelas 2:30 da tarde, vou estar a dar um workshop baseado sobre o autoconhecimento e bem-estar através do movimento. E basicamente nesse workshop vai ser um workshop prático, onde eu vou levar as pessoas a movimentarem-se, a redescobrir um bocadinho o corpo e as possibilidades que temos de fazer e de movimentar o corpo através da dança, que é a minha área, e não só. E a ideia será também demonstrar alguns exercícios práticos onde que as pessoas possam depois realizar facilmente, em contexto de se sentirem mais em forma, mais ativas, ou por exemplo, hoje em dia todos temos dores em algum lado, não é? Então, uma forma de descobrir através do movimento como é que eu posso melhorar essas condições e o meu bem-estar no geral. E depois, ao final do dia, às 7:30 da tarde, vamos ter uma apresentaçãozinha de dança, que vai ser a dança das quatro estações.
1: O que é isso da dança das quatro estações?
4: Então, isso é o título, basicamente. São as turmas de dança que eu tenho, pronto, com um projeto que se chama o Marina Dance Center, com o qual estou em parceria com o Ginásio CrossFit Mass Club, em Abrantes, e com a Associação a Associação de Pais do Agrupamento de Escolas do Sardual. Em ambas tenho duas turmas de dança, no caso, turmas de crianças, adolescentes e adultos também.
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1: Esta é uma sexta-feira, dia 15 de maio, com previsões de céu muito nublado, possibilidade da ocorrência de períodos de chuva fraca ou aguaceiros fracos no norte e no centro, em especial no litoral até ao início da tarde. O vento vai ser fraco a moderado, até 30 km hora, e as temperaturas máximas hoje descem até aos 17 graus no Porto e em Vila de Rei, 18 em Coimbra, 19 em Abrantes, Mação, Sardual, Tomar, Torres Novas e Vila Nova da Barquinha, 20 graus em Lisboa, Constância e Entroncamento, 21 em Santarém e 25 graus em Faro. Boa sexta-feira, bom fim de semana.
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1: Na cidade de Abrantes, de onde emite a Antena Livre, agora estão 16 graus, uma informação da Meteo Abrantes. 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
1: Esta é uma sexta-feira, dia 15 de maio, com previsões de céu muito nublado, possibilidade da ocorrência de períodos de chuva fraca ou aguaceiros fracos no norte e no centro, em especial no litoral até ao início da tarde. O vento vai ser fraco a moderado, até 30 km hora, e as temperaturas máximas hoje descem até aos 17 graus no Porto e em Vila de Rei, 18 em Coimbra, 19 em Abrantes, Mação, Sardual, Tomar, Torres Novas e Vila Nova da Barquinha, 20 graus em Lisboa, Constância e Entroncamento, 21 em Santarém e 25 graus em Faro. Boa sexta-feira, bom fim de semana. E assim vamos andando nesta manhã de sexta-feira. Lembro que daqui a pouco, por volta das 10h45, vamos aqui recordar a conversa com Carlos Moisés, da Quinta do Bil. O novo single Acredita no Amor estreou esta madrugada, à meia-noite em ponto, e a Antena Livre associou-se a este lançamento nacional e passou em primeiríssima mão a nova música Acredita no Amor. E estive também à conversa com o Carlos Moisés, conversa que vamos recuperar, como lhe disse, daqui a pouco, às 10h45. Para já, é tempo de Opinião Internacional com o Tiago André Lopes.
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3: Olá, caros ouvintes. A vida política no Reino Unido volta a entrar num ciclo de convulsão ou mesmo de crise política, com o Partido Trabalhista, o atual partido do governo, que tem 403 deputados em sede parlamentar, o que lhe dá uma super maioria, a atravessar uma crise na liderança, com a posição do Primeiro-Ministro Keir Starmer a poder vir a ser muito brevemente desafiada por pelo menos 2, se não mesmo 3 competidores. Mas antes, a razão pelo qual os trabalhistas, que até aqui estavam num momento de estabilidade política, entraram num ciclo de convulsão política muito parecido com aqueles pelos quais passaram os conservadores quando viram uma sucessão de primeiros-ministros, Boris Johnson, Liz Truss, Rishi Sunak. Agora parece ser a vez de Keir Starmer enfrentar a oposição de alguns dos seus colegas de parlamento. Nas eleições locais do Reino Unido, que aconteceram em Inglaterra, na Escócia e no País de Gales, o grande vencedor dessa eleição foi claramente o Reform, partido liderado por Nigel Farage, que conseguiu 4 resultados impressionantes. Nas eleições para os Conselhos de Inglaterra, o Reform foi o partido que mais elegeu, passando de apenas 2 conselheiros eleitos para 1.455 conselheiros eleitos, sendo o partido que mais conselheiros elegeu, ficando em segundo lugar o Partido Trabalhista, em terceiro lugar os Liberais Democratas e apenas em quarto lugar os Conservadores. Ainda na Inglaterra, no que toca a conselhos conquistados, a maioria dos conselhos fica na chamada zona sem controle, conselhos onde não há maioria expressiva de nenhum partido.

0: o partido que mais concelhos ganhou, o Partido Trabalhista, foi também aquele que mais perdeu, que passou de 28 concelhos, passou a ter agora 28 concelhos, quando antes tinha 68, perdendo 40 concelhos. Os Liberais Democratas passaram a ter agora 15 concelhos, tinham apenas 12. O Reform vem de 0 para 14 concelhos e os Conservadores passam de 19 apenas para 9, perdendo 10 concelhos. No que toca ao Parlamento na Escócia, o Reform, que não tinha o único lugar em sede parlamentar na Escócia, passou a ser empatado com o Partido Trabalhista, a segunda força partidária no Parlamento da Escócia, Trabalhistas e Reform, ambos cada um com 17 deputados, mas com a diferença que os Trabalhistas tinham 21 deputados e passam a 17, e o Reform vem dos 0 para os 17. Em quarto lugar fica o Partido dos Verdes, com 15 deputados eleitos, e os Conservadores apenas em quinto lugar, tendo perdido 19 deputados, passando agora a ter um grupo parlamentar com apenas 10 deputados. No Parlamento do País de Gales, o Plaid Cymru ganhou 43 dos assentos, o Reform passou de 0 a 34 deputados, sendo agora o segundo maior partido do Parlamento de Gales e o maior partido da oposição. Os Trabalhistas passam de... perderam 35 deputados, sobrando apenas 9 deputados, e os Conservadores perderam 22 deputados, sobrando apenas 7. O que demonstra, de resto, a eficácia política do Reform nesta última eleição. Foi essa eficácia política que levou a que a liderança de Keir Starmer fosse posta em causa, o que originou o pedido de 91 deputados do Partido Trabalhista para que o Primeiro-Ministro dos Trabalhistas se demita, permitindo o desafio a aparecer um novo líder do Partido Trabalhista e, inerentemente, um novo Primeiro-Ministro. E, uma vez que Keir Starmer recusa demitir-se para já, para além dos 91 deputados que pediram formalmente pela demissão que abre caminho a uma competição pela liderança, demitiram 6 secretários pessoais e pelo menos 4 ministros também já perderam o seu lugar para forçar a demissão de Keir Starmer. De momento, os nomes que estão em cima da mesa para suceder a Keir Starmer são Wes Streeting, o antigo ministro da Saúde, Andy Burnham, o presidente da Câmara da Grande Manchester, e Angela Rayner, que foi chanceler de Keir Starmer, afastada na altura por um escândalo ligado ao não pagamento de impostos, situação essa que ela, esta semana, já regularizou para agora poder entrar na corrida. Ainda não é certo se Keir Starmer acabará por ceder ou não à pressão, mas uma coisa é certa, a vida política no Reino Unido volta a entrar num ciclo muito turbulento. E Nigel Farage sorri. Eu volto na próxima semana.
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3: Viva, bom dia. A altura agora para espreitar as capas dos jornais desta sexta-feira e começo pelos semanários. O Expresso faz o destaque com o Banco de Portugal aperta acesso ao crédito à habitação. Ainda uma vice e um deputado do PSD já votaram contra a reforma laboral. Nascer do Sol, Ana Paula Martins faz revolução no INEM, Governo Chega e PS trabalham sobre o cenário de eleições em maio do próximo ano, Ministério da Administração Interna manda fechar Esquadra do Rato e mais uma dúzia. Quanto aos diários, o Diário de Notícias escreve: doentes prioritários de dermatologia podem esperar até 4 anos por uma consulta nos hospitais públicos. Nuno Melo, não precisamos de quem ajude os nossos adversários a

0: mais do que os seus trabalhadores, China marca Taiwan como linha vermelha para manter a paz mundial. Nos económicos, o negócios tem como destaque o que os líderes populistas dão ou tiram à economia. Lei laboral, o governo volta à versão de julho com cedência no banco de horas. Quanto ao jornal económico, investidores constroem Sines para receber 11 mil trabalhadores, inferno das Berlengas, paraíso para turistas, inferno para os vigilantes, faltam meios para proteger a reserva natural. Nos esportivos, no Record, Benfica, orelhas mocas, Real Madrid é tema proibido no Seixal, ainda sucessão, Marco Silva é o claro favorito. No Sporting, Dumbiá é para acelerar, concorrência inglesa aperta e no Porto, Rodrigo Mora quer entrada a matar em 26-27. Nos jogos, estamos de volta, e existe até alguns. Gabri Veiga passa em revista a época de sucesso pessoal e coletivo e lembra o peso de Jorge Costa e as picardias com os rivais. No Benfica, Mourinho não foge ao Real Madrid. Special One conta as horas para rescindir na Luz. Bernardo Silva abordado, mas recusou o regresso imediato. No Sporting, ataque ao miolo é prioridade. Cessado de vir-se para o mercado para opções do meio campo. Já na bola, Marco Silva avança. Alvo para a sucessão do José Mourinho do Benfica. Recusou o Forest. Não renova pelo Fulham. E está receptivo a mudar-se para a Luz. Águia na frente por Saviolo, jogador do Vitória de Guimarães. Quanto ao Sporting, Fukui no radar do Leão, médio japonês do Arouca, referenciado pelo Scouting, e Dortmund atento a Trincão. Já no Futebol Clube do Porto, Diogo Costa sensibilizado com a hipótese de perpetuar Jorge Costa. Rodrigo Mora sonha com o Mundial. São os destaques dos jornais desta manhã. Continuação de uma boa sexta-feira. Bom dia.
1: Muito bom dia. Agora faltam 20 minutos para as 11 da manhã.
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3: Muito bom dia, só já faltam 15 minutos para as 11.
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5: A Quinta do Bill vai celebrar em 2027 os 40 anos de carreira e sempre nos habituou a canções que nos tocam na alma e no coração. O lançamento da nova música aconteceu a nível nacional esta madrugada, de quinta para sexta-feira, à meia-noite. Acredita no amor é o novo tema. A Antena Livre associou-se a este lançamento e à meia-noite, hora de estreia da nova canção, estivemos à conversa com Carlos Moisés, da Quinta do Bill, sobre o novo tema e não só. Um tema que vai ser apresentado ao vivo, já hoje à noite, às 23 horas, na Festa da Ascensão, em Bem-Pó, Conselho de Abrantes. Nesta edição da manhã, recuperamos a conversa com Carlos Moisés, que aconteceu à meia-noite, seguida do tema novo, a estreia nacional na Antena Livre. Vamos agora recordar a conversa e depois ouvir a canção.
6: Olá Paulo, como estás?
5: Sempre muito bem e muito mais bem disposto depois de ouvir, porque já tive a oportunidade de ouvir a nova canção da Quinta do Bill, que eu diria, Carlos, é um verdadeiro hino ao amor, que é muito bem-vindo nesta fase difícil que o mundo atravessa.
6: É verdade. Eu penso que a canção é mesmo muito pertinente, porque infelizmente estamos a viver tempos muito preocupantes, muito difíceis, com cenários de guerra de todo lado, e logo sabendo que muita gente está a sofrer, as guerras não trazem nada de bom, pelo contrário, de forma que eu penso que é muito urgente falarmos do amor, falarmos da solidariedade, falarmos da partilha, do respeito pelo outro, e a canção acaba precisamente por ter esse grande objetivo de ser um grito de esperança, não é?
5: Uhum.
6: Para que possamos verdadeiramente ultrapassar estes tempos tenebrosos que estamos a viver.
5: E achas que, Carlos, as pessoas em geral estão a fazer esse esforço, ou também as pessoas, a humanidade está em guerra consigo própria, além das outras guerras?
6: Sim, eu acho que ao mesmo tempo, simultaneamente, é importante voltar a falar das relações cordiais, do respeito, no nosso dia-a-dia. Precisamente estás a aflorar uma questão que eu penso que temos todos que fazer uma grande reflexão, porque sentimos que as pessoas estão cada vez mais vivendo uma bolha, e também se calhar não são elas só culpadas deste processo todo, porque nós sabemos que infelizmente a toda a hora chegam-nos sempre notícias terríveis, e parece que também não há notícias boas, coisas boas na vida, não é? E as pessoas começam a viver em pleno stress, um stress constante. Eu penso que também toda a gente tem que fazer uma reflexão, inclusivamente os meios de comunicação também, que são muito importantes na vida das pessoas, e também começar também a transmitir alguma tranquilidade, apesar de que nós não devemos abster de estar atentos e sensibilidades para o sofrimento dos outros. Eu penso que nós temos que ser um bocadinho mais proativos, temos que falar, discutir, ouvir, ouvir o que o outro tem a dizer. Todas as opiniões são válidas, mas tem que haver realmente um bocadinho mais de tolerância, não é?
3: Nem mais.
6: E portanto, não estamos a falar de nada de novo, estamos a reforçar o nosso entender, a reforçar a necessidade de falar, está bem? Reforçar a necessidade da partilha e do respeito.
3: Ora bem, tudo o que tu acabaste de dizer resume perfeitamente uma frase que é tua e que eu passo a citar: acredita no amor, é um grito de esperança, uma ode à dignidade da vida humana, eu acredito no amor. Assinado por baixo, Carlos Moisés, é isso, não é?
6: Eu acredito.
3: Ora bem.
6: Acreditas no amor?
3: Eu acredito no amor, claro. Acho que, de facto, o amor, aliás, estávamos a falar disso em off, o amor é uma ponte para que, enfim, a nossa vida possa correr melhor sempre em várias situações com as quais deparamos no dia a dia, não é?
6: Eu acho que todos nós, as pessoas têm direito à felicidade e têm direito a ter uma vida digna, com dignidade. Isso não poderá nunca acontecer em cenários de guerra e de conflito.
3: Claro.
6: Portanto, é elementar, não é? Portanto, vamos todos tentar juntos conseguir encontrar formas e atitudes para além da nossa vida normal, não é?
3: Claro.
6: Que nós temos nossos a fazer, mas também começar a ser um bocadinho mais tolerantes. Por exemplo, eu particularmente preocupo-me muito, às vezes, ler alguns comentários, por exemplo, nas redes. Fico, de certa forma, muito preocupado, porque há muita agressividade, não é? Começa a ser recorrente tanta agressividade.
3: Mesmo.
6: Portanto, pacificar. Eu penso que é necessário voltar a falar disto, pacificar.
3: Ora bem, caro amigo, parece que foi ontem, mas já no próximo ano, em 2027, a Quinta do Bill vai fazer 40 anos de carreira. É obra.
6: É verdade. Correu muito pressa, não foi? Tu que assististe aos primeiros passos e que tiveste sempre a amabilidade de nos acompanhar, de nos divulgar e de nos dar espaço para que as pessoas pudessem conhecer as nossas canções desde o início. Portanto, isto foi uma travessia e 40 anos pronto, passaram. Eu não quero falar muito das coisas, porque senão começo a sentir-me velho. Então, não é velho, não me quero sentir cansado, é isso que eu queria dizer.
3: Claro,
6: não é?
3: Claro.
6: Eu acho que ainda podemos ter ideias, ainda queremos muito fazer coisas.
3: E vão ser.
6: É que temos sempre a canção nova. Quer dizer, recentemente, no ano passado, lançámos A Saudade Aperta, também uma canção que vocês passaram bastante e que está a ter muito sucesso. As pessoas ouvem e já cantam a canção. E portanto, eu penso que essa vitalidade na construção de canções tem que continuar. 40 anos, muito bem, foi bonito, foi vivo, foi muito importante, conhecemos muita gente, muitas culturas, muitas terras, partilhámos muitas emoções com as pessoas nos concertos, e a prova disso é que elas não se esquecem de nós, mas continuamos a ser muito convocados. Há uma geração de que as pessoas daqui do Bill fazem parte das suas vidas. Temos a intenção também de conquistar novos públicos, ou seja, malta nova, se calhar vamos ouvir as nossas canções, que são capazes de... E a prova disso é que já começamos a ver muita malta nova nos concertos também. E, portanto, eu penso que está tudo por fazer. Pronto, eu acho que é essa a atitude, da melhor atitude para ter quando temos, quando celebramos 30 anos.
3: Muito bem, este Acredita no Amor, que vamos ouvir já daqui a pouquinho, aqui na Antena Livre, é uma canção que tem música tua, a letra do Sebastião Antunes e a produção do João André. Eu gostava que me falasses nestas parcerias, Moisés.
6: Bom, o Sebastião Antunes é um amigo, um companheiro de longa data, já escreveu tantas e tantas letras para canções do Bill, como o Vinha Minha. Nós temos uma relação criativa muito, muito interessante, damos muito bem, apesar de que Já tive muitos parceiros escapamentos, recordo João Portela, que até a determinada altura foi sempre ele que escreveu, mas não deixou de ter por questões profissionais também, deixou de ter mais disponibilidade e acabei por também encetar novas parcerias com o José Luís Peixoto, com o Tim, com tantos, com o Carrapa, com muitos escritores de canções. E desta vez pensámos, e num pouco na sequência daquilo que eu disse há pouco, nós queremos fazer coisas novas, queremos reconstruir, queremos renovar, e fomos buscar um produtor, que é um produtor que está a produzir muito esta nova geração de músicos, de artistas, de topo. Se fizerem uma consulta, João André está a produzir todos os artistas que vocês conhecem, que estão na atualidade, e quisermos precisamente ir buscar também essa nova tendência, né? Esta modernidade e essa nova abordagem do som, para que possamos estar atualizados, no fundo, não é? Uhum. Nunca deixando de lado a nossa raiz, aquela questão da sonoridade que nos apaixona sempre eternamente, da pop, juntando à pop, juntando ao rock. Mas a produção é muito importante, porque temos que, no fundo, acompanhar os tempos, não é?
3: Claro.
6: E foi precisamente essa intenção. A produção, irmos buscar a atualidade e continuar a ter esta parceria criativa entre mim e o Sebastião.
3: Ora bem, Moisés, este ano vão estrear esta música ao vivo pela primeira vez, aqui mesmo ao lado da Antena Livre, em bem posta, não é? Na Festa da Ascensão. E certamente que o público vai estar ansioso por ouvir esta nova canção ao vivo e vocês por tocá-la, certo?
6: Certo, vai ser mesmo a estreia, vai ser a bem posta. Nunca tocámos a canção ao vivo, vai ser precisamente na sessão de bem posta, a estreia do Acredita no Amor. Portanto, eu espero que as pessoas gostem da canção, portanto, e vamos ver a reação.
3: Muito bem, fica então aqui o convite para esta sexta-feira à noite, dia 15, às 23h, grande concerto da Quinta do Bill, na Festa da Ascensão, em Bem Posta, Conselho de Abrantes. Grande concerto a não perder, com a estreia absoluta ao vivo da nova canção Acredita no Amor.
6: Esperem-se todos, fica o convite. Um grande abraço.
3: Moisés, um grande abraço, muito obrigado por teres vindo à Antena Livre e um grande concerto, mais logo às 11 da noite, em Bem Posta.
6: Grande abraço, Paulo. Obrigado.

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2: Informação com o jornalista Jerónimo Belo Jorge.
3: Bom dia, está apresentado o dispositivo de combate a incêndios rurais para a sub-região do Médio Tejo durante o período de maior risco entre julho e setembro. O dispositivo vai contar com 136 equipas, 448 operacionais, 135 veículos e 4 máquinas de rasto, propriedade dos municípios de Abrantes, Ferreira dos Reis e Mação e da Comunidade Intermunicipal do Médio Tejo e ICNF. Os corpos de bombeiros representam a maior componente do dispositivo, com 107 equipas e 384 operacionais, complementados por equipas de sapadores florestais, da Unidade de Emergência e Proteção Civil da GNR e também da Afocelca. De notar que um dos helicópteros vai ficar no Centro de Meios Aéreos de Sardual, entra em funcionamento esta sexta-feira, dia 15. Ao nível aéreo, o dispositivo prevê até 4 meios na fase delta entre julho e setembro, incluindo helicópteros bombardeiros ligeiros e pesados. David Lobato destacou que uma das principais novidades em 2026 é o reforço da utilização de retardante no combate aos incêndios rurais.
4: Olha, além daquilo que é a disponibilidade extraordinária dos corpos bombeiros, do ICNF, da Unidade de Proteção e Socorro, da Afocelca, todos vão ter meios cá na nossa sub-região, aquilo que destaca as principais medidas é o uso retardante nos aviões que estão circundantes àquilo que é a nossa sub-região, portanto Santarém, que já tinha, Provença Nova e Cernache, que são aqueles que se colocam cá mais rápido, mas também Viseu e Vila Real, já numa fase já não será tão fácil de virem cá abaixo. E isso sim, isso são melhorias. E depois aquilo que é o processo de planeamento, temos vindo a consolidar com os municípios naquilo que é o planeamento municipal, portanto naquilo que é o apoio logístico que tem, no pré-posicionamento das próprias equipas, falámos ali, como vocês ouviram, os kits de juntas freguesias, as associações de caçadores, tudo pessoas muito disponíveis para nos ajudar naquilo que é o combate inicial. E é aí que não tínhamos dúvidas que é aí que ganhamos os incêndios.
3: O responsável adiantou que o Médio Tejo registou desde o início do ano 66 incêndios rurais, classificando 2026 até este momento como o terceiro pior ano desde 2016 em termos de ocorrências.
4: Estamos com 66 incêndios desde o dia 1 de janeiro.
5: É um número elevado para a época do ano.
4: É o terceiro pior ano desde 2016, é o terceiro pior ano em termos de ocorrências, mas sim, temos duas situações dos 66 que são intencionais, mas eu julgo que são consideradas intencionais porque alguém chegou, fez a queima e abandonou a queima. Não sei se é uma pessoa idosa, se não é, mas que é aquilo que não se deve fazer. Uma queima deve ser começada e deve ser acabada e deve ser extinta quando a pessoa abandona, mesmo que seja só para ir almoçar, não saia sem fazer a extinção.
3: Os meios de combate a incêndios rurais são reforçados a partir de hoje, passando a estar no terreno em todo o país, mais de 11.900 operacionais, 37 meios aéreos, segundo o dispositivo especial de combate a incêndios rurais, que entra hoje e até ao final do mês, na fase Bravo. Os procedimentos concursais para as áreas de Medicina Geral e Familiar e de Saúde Pública já abriram na Unidade Local de Saúde do Médio Tejo, que teve atribuídas 54 vagas para médicos recém-especialistas no âmbito do novo mapa nacional de vagas destinado a profissionais que concluíram a formação especializada. O ULS dá conta que são 19 lugares para Medicina Geral e Familiar, 2 lugares de Saúde Pública e 33 em especialidades hospitalares. Casimiro Ramos, o Presidente do Conselho de Administração do ULS do Médio Tejo, citado no comunicado da estrutura, diz que o Médio Tejo oferece uma combinação rara de escala humana, qualidade de vida, proximidade às comunidades, apoio das autarquias à fixação dos profissionais de saúde e uma unidade local de saúde em modernização. Como já foi noticiado, o Ministro das Infraestruturas, Miguel Pinto Luz, esteve em Abrantes e depois em Constância e Vila Nova da Barquinha, a 29 de abril. Na agenda, contactos com autarcas a propósito da Estrada Nacional 2 em Alferreira e nos Pinhaços de Cão, e estações ferroviárias, para lá da conclusão do IC9 e a ponte sobre o Tejo entre Praia do Ribatejo e Constância Sul. 15 dias depois, questionámos o Presidente da Câmara de Vila Nova da Barquinha sobre se houve algum tipo de desenvolvimento que se possa ter passado depois da visita do Governante. Manuel Morato confirmou que o Gabinete do Ministro já pediu documentos que lhe foram apresentados na altura.
6: Houve um contacto por parte do Gabinete do Sr. Ministro no sentido de lhe enviarmos a apresentação que tínhamos lá feita e de estabelecer aqui um elemento de contacto com eles.
3: Na reunião de Câmara de Abrantes de 14 de maio, ou seja, de ontem, o vereador João Morgado, do PSD, também questionou o Presidente sobre algum tipo de desenvolvimento desta visita governamental. A questão não foi respondida em reunião de Câmara, mas à margem desta, a Adina Livre colocou a pergunta a Manuel Jorge Vala Matos.
0: De lá para cá, estamos em contacto com as infraestruturas de Portugal, preocupados, muito preocupados com esta questão dos Pinhaço-Cão e do trânsito alternativo. Aquilo que percebemos é que o país está a tentar resolver questões prioritárias, que é onde as estradas estão completamente fechadas e que, digamos, esta estrada aqui entra numa segunda prioridade. Mas há terceiras e quartas e quintas e sextas prioridades. Nós sentimos da abordagem do Sr. Ministro que o investimento que tem que ser ali feito no Pinhaço-Cão é muito significativo e isso também e deixou a esperança que o mais rápido possível, e sabemos que as infraestruturas de Portugal estão a trabalhar nesse estudo e nesse projeto de requalificação.
3: Aguarda-se por mais medidas em concreto após Miguel Pinto Luz ter tomado conhecimento da realidade das acessibilidades neste território. A Polícia de Segurança Pública deteve nos primeiros 4 meses deste ano 1.356 condutores por falta de carta de condução, uma média de 11 por dia na sequência de mais de 7 mil operações de prevenção e fiscalização rodoviárias. Segundo o PSP, entre 1 de janeiro e 30 de abril foram fiscalizados mais de 230 mil condutores. Para além da falta de carta de condução, foram registados 75.947 contraordenações e 4.262 crimes rodoviários, a maioria dos quais por excesso de álcool no sangue. De acordo com os dados da PSP, durante todo o ano de 2025 foram efetuadas mais de 3.800 detenções por este crime rodoviário de falta de carta de condução, mais 1.160 casos do que em 2024, correspondendo a um aumento aproximado de 43%. Os especialistas apelam às organizações que assumam a promoção de ambientes de trabalho saudáveis como prioridade estratégica, reforçando a qualidade de liderança, reorganizando o trabalho e apostando numa intervenção estruturada na área da saúde mental. Nas recomendações que constam do novo relatório do Laboratório Português de Ambiente de Trabalhos Saudáveis, a que Lusa teve acesso, os peritos lembram que o compromisso das chefias com o bem-estar continua a ser uma das estratégias mais frágeis, como explica Tânia Gaspar.
7: Minha percepção, por um lado, a expectativa é boa, exatamente por este clima de maior aceitação, valorização e abertura em relação ao tema, nomeadamente naquilo que me diz mais próximo à psicologia, não é? E ao trabalho que a psicologia da saúde e do trabalho e da saúde ocupacional pode fazer pelas empresas e pelas pessoas. Isso está muito melhor. Eu sinto no princípio quase que aquilo era uma coisa estranha, não é?
3: Então este grupo recomenda uma reorganização do trabalho de forma mais previsível, justa, sustentável, o que inclui rever cargas de trabalho, ajustar prazos e reforçar recursos humanos. Para fechar, vou dizer-lhe que Portugal continental vai estar a partir de hoje e até quinta-feira da próxima semana com níveis elevados de concentração do pólen na atmosfera, enquanto as regiões autónomas vão manter valores baixos, de acordo com as previsões do Boletim Polínico da Sociedade Portuguesa de Alergologia e Imunologia Clínica. O território continental está sobre a próxima semana com níveis elevados de concentração de pólen na atmosfera, sobretudo das árvores oliveira, pinheiro, sobreiro e das ervas gramíneas, tanchagem, azeda, urtiga, urticáceas, incluindo também a parietária. Por isso, se tem alergias, já sabe, vai ter-se uma semana complicada. É tudo com tantas notícias, eu volto aqui uma hora, tenho uma ótima manhã, bom dia.
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8: E já passam 11 minutos das 11 da manhã.
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8: 18 graus é a temperatura que está lá fora.
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2: Já são 11:15. Bom dia.
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2: A máquina do tempo já aqueceu e está preparadinha para fazer mais uma grande viagem aos anos 80 e 90. Consigo e comigo, Lena Gomes. Uma viagem que dura até ao meio-dia. Seja muito bem-vinda a bordo. Bom fim de semana.
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0: acontece todos os dias da semana entre as 11 e o meio-dia, na Era do Vinil, para recordar grandes músicas. Seja muito bem-vindo.
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0: E pronto, assim termina mais uma viagem no tempo. É sempre tão bom recordar músicas assim, não é? Eu sou Lena Gomes e conto consigo todos os dias da semana, entre as 11 e o meio-dia. Tenha uma excelente tarde e obrigada por estar aí desse lado.
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0: Deputado, seja bem-vindo. Em destaque já a seguir, o LIS do Médio Tejo com 54 vagas para médicos. CIR Subregional do Médio Tejo mantém aposta no ataque inicial musculado e registra neste início de ano mais de meia centena de ocorrências por negligência. Depois da visita do Primeiro-Ministro Pinto Luz, autarcas de Abrantes e Barquinha fazem o ponto de situação e dizem o que é que já aconteceu. Abrantes lançou o procedimento para a empreitada do pavilhão multiusos. À sexta-feira, a opinião é internacional. Tem a assinatura e voz de Tiago André Lopes. O desenvolvimento vem já a seguir. Fique por aí e tenha uma boa tarde.
1: Informação com o jornalista Jerónimo Belo Jorge.
0: Boa tarde, seja bem-vindo. A Unidade Local de Saúde do Médio Tejo teve atribuídas 54 vagas para médicos recém-especialistas no âmbito do novo Mapa Nacional de Vagas destinado aos profissionais que concluíram a formação especializada. A informação foi avançada em comunicado pela Unidade Local de Saúde, que acrescenta que este reforço apresenta uma oportunidade estratégica para atrair novos especialistas para os concelhos do Médio Tejo, valorizando simultaneamente a qualidade de vida da região, a proximidade das populações e o investimento em curso no apetrechamento e modernização das unidades de saúde. Ainda de acordo com a Unidade Local de Saúde, as vagas destinam-se a médicos que concluíram o internato médico e que se encontram em condições de ingressar na carreira especial médica, distribuindo por 33 grandes áreas, 19 lugares em Medicina Geral e Familiar, 2 em Saúde Pública e 33 em Especialidades Hospitalares. Em conjunto, abrangem áreas clínicas fundamentais para o funcionamento integrado da ULS do Médio Tejo, desde a resposta de proximidade nos cuidados de saúde primários até à atividade hospitalar diferenciada. Casimiro Ramos, o presidente do Conselho de Administração da ULS do Médio Tejo, citado no comunicado desta estrutura, diz que o Médio Tejo oferece uma combinação rara: escala humana, qualidade de vida, proximidade às comunidades, apoio das autarquias à fixação dos profissionais de saúde e uma unidade local de saúde em modernização, com unidades cada vez mais apetrechadas e equipas empenhadas a integrar os novos especialistas. Como foi noticiado, o Ministro das Infraestruturas, Miguel Pinto Luz, passou por Abrantes, Constância e Barquinha no dia 29 de abril. Na agenda, o Ministro trazia a Estrada Nacional 2, Alfarrede e Espinhaço de Cão, as estações ferroviárias no concelho de Abrantes, a conclusão do IC9 e ainda a ponte sobre o Tejo, entre Praia do Ribatejo e Constância Sul. Passados mais de 15 dias sobre a visita, questionámos o Presidente da Câmara de Vila Nova da Barquinha sobre algum tipo de desenvolvimento que tenha havido entretanto. Manuel Morato confirmou que o gabinete do ministro já pediu o documento que lhe foi apresentado na altura da visita.
2: Houve um contacto por parte do gabinete do senhor ministro no sentido de lhe enviarmos a apresentação que tínhamos lá feita e de estabelecer aqui um elemento de contacto com eles, o gabinete do senhor ministro. E portanto ele está aparentemente a trabalhar na proposta, porque se não tivesse não pedia este contacto. Mas ainda não há desenvolvimentos a partir daí e portanto aguardaremos.
3: Portanto, mas com a certeza de que irão integrar qualquer grupo de trabalho que seja mobilizado.
2: Iremos integrar o grupo de trabalho, porque foi para isso que nos pediram a pessoa de contacto para esse grupo de trabalho.
0: Na reunião da Câmara de Abrantes desta quinta-feira, o vereador João Morgado, eleito pelo PSD, também questionou o presidente sobre algum tipo de desenvolvimento após a visita de Pinto Luz. A questão não foi respondida em reunião de Câmara, mas à margem, a Ater Livre colocou a mesma questão e Manuel Jorge Valamatos deu conta de que poderá haver um protocolo em breve com a infraestrutura de Portugal para a Avenida António Farinha Pereira e assegurou que o Espinhaço de Cão será uma operação de grande envergadura.
4: De lá para cá estamos em contacto com as infraestruturas de Portugal, preocupados, muito preocupados com esta questão do Espinhaço de Cão e do trânsito alternativo. Aquilo que percebemos é que o país está a tentar resolver questões prioritárias, que é onde as estradas estão completamente fechadas e que, digamos, esta estrada aqui entra numa segunda prioridade, mas há terceiras e quartas e quintas e sextas prioridades. Nós sentimos da abordagem do Sr. Ministro que o investimento que tem que ser ali feito no Espinhaço de Cão é muito significativo e isso também e deixou a esperança que o mais rápido possível, e sabemos que as infraestruturas de Portugal estão a trabalhar nesse estudo e nesse projeto de requalificação. Relativamente à questão da desclassificação ou do protocolo, também ficou muito presente que em princípio, e vamos começar a estabelecer essa ligação com as infraestruturas de Portugal para estabelecer um protocolo. Relativamente à conclusão do IC9, aquilo que percebemos é que se iniciou um novo estudo, aliás, isso é público, um novo estudo sobre a conclusão do IC9. Esperamos todos que desta vez se concretize e que possa até aproveitar muito daquilo que já foi feito de estudos anteriores, que haja esse aproveitamento e que este processo seja célere, relativamente às estações ferroviárias, e a que é mais pertinente a estação ferroviária de Rossio Sul do Tejo, São Miguel, da Freguesia São Miguel, Rossio Sul do Tejo, a estação de Abrantes. O Sr. Ministro disse-me que não havia razões nenhuma para que rapidamente não avançasse o projeto, porque existe um projeto de requalificação daquele largo e que não existe nenhuma razão plausível que justifique esta demora de anos para que aquela requalificação seja feita. Portanto, tenho a esperança que em breve haja uma intervenção por parte das infraestruturas de Portugal.
0: Aguarda-se por mais medidas, em concreto após a visita de Miguel Pinto Luz aos concelhos de Abrantes, Constância e Barquinha. O Médio Tejo vai manter em 2026 a estratégia de ataque inicial musculado aos incêndios rurais e apostar no pré-posicionamento de meios nos períodos mais críticos. Este ano o tecido subregional tem uma ligeira redução de meios humanos, num verão que a Proteção Civil antecipa como complicado devido à existência de muito material combustível acumulado e muitas árvores tombadas por causa da tempestade Christine. O comandante subregional de Emergência e Proteção Civil do Médio Tejo, David Lobato, deixou alertas sobre as consequências das tempestades, já que agravaram o risco de incêndios.
5: A expectativa para este verão, sem dúvidas que aquilo que são as previsões, temos previsões complicadas, mas terei que reforçar isto. Todo o material que estava na floresta continua lá. Tínhamos era árvores em pé e agora temos árvores no chão, porque o material combustível que tínhamos, os problemas que tínhamos, efetivamente já os tínhamos. Agora temos se calhar um bocadinho mais de combustível, porque aquilo que é a copa da árvore também está no chão e também provoca o problema para nós mais grave, que está a ser resolvido, logicamente, e estamos a conseguir resolver, pelo menos no Médio Tejo estamos a conseguir resolvê-lo. Neste momento temos Sardual e Orém e Ferreira do Zezer, é a obstrução que temos nos caminhos. Isso sim é complicado para nós, porque imagina ir 3 ou 4 ou 5 veículos para um local e não conseguirem passar. Não conseguem fazer o ataque. Não conseguem fazer o ataque. O incêndio, que era pequenino, devido à espera do combate de iniciar, torna-se grande, não é? Isso sim é um constrangimento. Que é o trabalho que está em curso, e muito bem, que está a ser feito. Nós, neste momento, por exemplo, temos Tomar, que tem a situação praticamente resolvida daquilo que era as obstruções de caminhos. Sardual continua aqui com equipas a fazer essas obstruções. Abrantes também já tem quase os caminhos quase resolvidos. Ferreira também, mais 15 dias, a informação que tenho do município é que também tem as situações resolvidas. E agora, neste momento, também foi o mais atingido, é aquele que tem mais situações ainda pendentes.
6: Entretanto, vão entrar hoje em ação mais equipas.
5: Mais equipas, mas tem estado a trabalhar muitas equipas em Orém, do município e fora do município. Portanto, esse sim tem sido aqui o nosso maior tendão daquilo, não é? Como costumam dizer. Porque se não conseguimos limpar tudo, aquilo que são caminhos, podemos ter problemas complicados, não conseguimos transitar no meio da floresta. Isso sim.
0: Segundo o responsável, o principal constrangimento operacional resulta das dificuldades de acesso aos terrenos florestais após as tempestades que afetaram vários concelhos desta sub-região. Havia árvores de pé, agora temos árvores no chão, diz David Lobato.
5: O dispositivo hoje aqui apresentado é um dispositivo muito, muito idêntico àquilo que tem sido nos últimos anos, com aquele decréscimo de uma equipa de combate e uma equipa de apoio logístico, mas que para aquilo que é a problemática e o panorama, não vai fazer aquela diferença de termos menos 50% de equipas, não é? E isso, efetivamente, poderia ser complicado. Agora, repetindo aquilo que disse, o nosso constrangimento é porque o material combustível continua todo na floresta. Já lá estava. Estava era de outra forma. Não tínhamos árvores em pé, agora temos árvores deitadas no chão. E o mato lá estava, e aí sim, aquilo que choveu, a proliferação de matos e de combustíveis finos, e isso poderá ser um constrangimento para aquilo que é o combate.
7: E em termos de planeamento, obriga a um planeamento diferente o facto de o combustível estar lá, mas estar de forma diferente?
5: Sim, possivelmente vamos ter que fazer pré-posicionamentos muito mais cedo do que era expectável, e se calhar nos estados de prontidão que temos, especial, vamos ter que começar a fazer pré-posicionamentos de outra forma, e a matriz que temos no nosso plano de operações prevê exatamente isso. Está preparado para, a partir de EPE 2 ou 3, termos 5 há 6 ou 7 ou 10 equipas pré-posicionadas fora daquilo que é, ou seja, ter aquele ataque musculado, termos brigadas pré-posicionadas em sítios estratégicos para ir àqueles locais que temos mais problemática, porque não tínhamos dúvidas que a sul da sub-região temos uma matéria combustível e a norte da sub-região, portanto os municípios, a norte de Abrantes, o Orém, o Ferreira, o Sardual, o Mação, temos sempre aqui uma diferenciação daquilo que é a Barquinha, daquilo que é o entroncamento, daquilo que é a Alcanena, daquilo que é Torres Novas, e sim, sinceramente, vamos fazer pré-posicionamentos nesses locais onde temos a probabilidade de termos grandes incêndios.
8: Para esclarecer, porque é que no ano em que se perspectiva muitas dificuldades, acrescidas relativamente a anos anteriores, há uma redução, embora residual, de meios e recursos humanos e não reforço para proceder?
5: Temos que fazer essa pergunta aos corpos de bombeiros, porque efetivamente a redução que existe é nas equipas dos corpos de bombeiros, mas é, como disse, e muito bem, é uma redução residual. Estamos a falar de duas equipas. Se poderá fazer diferença, não me parece que faça grande diferença, mas poderá fazer alguma diferença naquilo. Agora, essa redução deve só àquilo que é a falta de recursos humanos, não é? Portanto, neste momento isso existe, é transversal ao país todo e a todas as associações e a todas as entidades. Portanto, os recursos humanos e pessoas que queiram, neste caso, voluntariar-se, etc, etc, temos um problema efetivo no país e não é só no Médio Tejo.
0: O comandante subregional do Médio Tejo afirmou que o dispositivo para 2026 é idêntico ao dos últimos anos. A redução está relacionada com escassez de recursos humanos em alguns corpos de bombeiros. Durante o período de maior risco, entre julho e setembro, o dispositivo do Médio Tejo vai contar com 136 equipas, 448 operacionais, 135 veículos e 4 máquinas de rasgo, propriedade dos municípios de Abrantes, Ferreira do César, Mação e uma da Comunidade Intermunicipal do Médio Tejo e do Instituto da Conservação da Natureza e das Florestas. Os corpos de bombeiros representam o maior componente do dispositivo, com 107 equipas, 384 operacionais, complementados por equipas de sapadores florestais, Unidade de Emergência e Proteção e Socorro da GNR, a Fosselca. De notar que um dos helicópteros ficará no Centro de Meios Aéreos de Sardual e entra em funcionamento esta sexta-feira. Ao nível aéreo, o dispositivo prevê até 4 meios na fase Delta, entre julho e setembro, incluindo helicópteros bombardeiros ligeiros e pesados. David Lobato destacou como uma das principais novidades de 2026, o reforço da utilização de retardante no combate aos incêndios rurais.
5: Olha, além daquilo que é a disponibilidade extraordinária dos corpos bombeiros, do ICNF, da Unidade de Proteção e Socorro, da AFOCEL, que todos vão ter meios cá na nossa sub-região, aquilo que destaca as principais medidas é o uso de retardante nos aviões que estão circundantes àquilo que é a nossa sub-região, portanto Santarém, que já tinha, Provença Nova e Cernache, que são aqueles que se colocam cá mais rápido, mas também Viseu e Vila Real, já numa fase já não será tão fácil de virem cá abaixo. E isso sim, isso são melhorias. E depois aquilo que é o processo de planeamento, temos vindo a consolidar com os municípios naquilo que é o planeamento municipal, portanto naquilo que é o apoio logístico que tem, no pré-posicionamento das próprias equipas, falámos ali, como vocês ouviram, os kits de juntas freguesias e as associações de caçadores, tudo pessoas muito disponíveis para nos ajudar naquilo que é o combate inicial. E é aí que não tínhamos dúvidas que é aí que ganhamos os incêndios. Apesar de haverem uns relatórios que dizem que nós temos um problema em Portugal, que é apagamos os incêndios muito cedo. Mas aí a decisão não pode ser nossa, não é?
7: Deixa-me fazer-lhe esta pergunta. Ainda hoje o Comandante Nacional falava disto. Temos metade ou mais de metade do território que é zona de risco e temos os territórios que arderam há 10 anos e os ciclos de incêndios têm 8 a 10 anos. Mário Silvestre dizia isso. Começam a surgir esses riscos novamente de zonas que já arderam, nomeadamente em 2017.
5: Sim, sem dúvida. É uma constatação. Tenho que concordar, não é para ele ser o Comandante Nacional, porque ele, efetivamente é verdade o que ele está a dizer. Nós em 2017 fomos extremamente atingidos, nomeadamente Mação, Sardual, Ferreira, Tomar, fomos muito atingidos com incêndios e esse ciclo dos 10 anos está cá. Portanto, aquilo que é matéria combustível está novamente pronta para ser consumida. Vamos fazer o nosso trabalho. Aquilo que se pede e aquilo que temos pedido sempre em todas as reuniões que fizemos nos municípios é que a parte, as juntas de freguesia no patamar local, que façam, que consigamos fazer as ações de sensibilização, consigamos sensibilizar a pessoa para que o uso do fogo seja nos dias em que efetivamente podemos fazer uso de fogo. Agora, a outra parte que temos problemática no Médio Tejo, e já falámos isto várias vezes nós, é o incendiarismo. Temos uma taxa de incendiarismo brutal. E aí as forças de segurança não têm dúvidas, e foi exemplo disso a presença da Polícia Judiciária no município de Orém e no município de Abrantes, exatamente por isso, porque este ano vão estar muito mais presentes nestes territórios onde
7: já há garantia dessa presença das forças de segurança agora nestes períodos do DECIR.
5: Da GNR sempre em presença, Polícia de Segurança Pública, aquilo que é a sua área de intervenção, e este ano mais em permanência, ainda mais, porque já o faziam, também da Polícia Judiciária naquela situação, naquela fatia que temos, que é problemática para nós, que é o incendiarismo, porque temos efetivamente a causa intencional com uma percentagem muito, muito elevada no Médio Tejo. E isso, essas aí, nós nunca vamos conseguir controlá-las, porque não conseguimos ter nem um GNR, nem um elemento da Polícia Judiciária, nem um Polícia de Segurança Pública atrás de cada árvore, ou atrás de cada casa, ou em cada estrada, para ver se está lá a pessoa a provocar o incêndio. Mas pronto, é um trabalho que temos que fazer. Também pedia, e aqui aproveitar o vosso trabalho, que tem sido extraordinário, também para passar esta mensagem, que é situações que sejam suspeitas, para comunicarem. Por mais insignificantes que sejam, a pessoa que estava a sair do sítio onde há um incêndio, a pessoa que passou lá, que vocês viram, reportem isso às autoridades. Isso é de uma importância extrema para aquilo que é a investigação, não tenho dúvidas nenhumas.
0: O comandante subregional indicou também que a estratégia continuará assente no despacho imediato e muscular de meios, com pré-posicionamentos preventivos de equipas em zonas consideradas mais críticas na subregião.
5: Nós andamos sempre a falar aqui nos incêndios de sexta geração, e já se fala de incêndios de sétima geração, mas tem a ver exatamente com aquilo que o Jerónimo estava a dizer, que é o material combustível acumula-se na floresta, e os incêndios cada vez vão ser com maior potência, com potencial destrutivo cada vez maior, sem dúvida nenhuma.
9: Comandante, eu tenho de fazer uma pergunta que eu ouço todos os dias em Orém, sobretudo nas aldeias, que é uma população envelhecida. Estão a abrir os caminhos, é verdade, não temos dúvida disso, mas há muita árvore ainda caída e as pessoas não conseguem nem vender nem dar. Não há ninguém que as vá buscar, porque este ano alenha mais. E as pessoas, mas o que é que eu faço? Depois vêm-me multar. Ninguém tira, pessoas envelhecidas, velhinhos, que não sabem o que é que vão fazer. O que é que eu respondo a esta gente?
5: É uma questão extremamente pertinente, que terá que ser colocada ao município. Aquilo que tem sido fazer, e eu sei, tenho acompanhado em permanência aquilo que é o trabalho que o município de Orém tem feito, um trabalho de excelência e de briga para colocar lá equipas e para tentar que se consiga limpar todo o material linhoso que está na floresta, mas não tenho dúvidas nenhumas que não vamos conseguir fazer isso até ao verão. Portanto, estamos a falar de um ponto de destruição da floresta de Orém e de Ferreira do Zêzere incalculável. E portanto não será fácil conseguir-se limpar. Aquilo que nós pedimos e aquilo que o município está a fazer, e muito bem, é que está a tentar fazer toda a limpeza de tudo o que são caminhos florestais. Exato. E isso está a fazer, e não tenho dúvidas nenhumas que vai conseguir fazer. Nota-se que alguns sítios já conseguem, porque efetivamente não têm, também não temos cá no nosso país, porque as empresas que tratam, fazem o tratamento da madeira, também já tinham os seus trabalhos planeados, e isto está fora daquilo que era o planeamento deles, e não temos a maquinaria toda disponível para ir fazer só a limpeza de Orém ou só a limpeza de Leiria. E portanto, mas isso está-se a conseguir fazer, e aquilo que temos falado com o município de Orém, efetivamente, é que o município está a contratar máquinas, e ainda vai contratar mais máquinas para fazer esse tipo de limpeza, mas temos que ter a paciência suficiente, porque nós não conseguimos fazer tudo no mesmo tempo.
9: Multas, vão ser multados.
5: As multas, é isso tem que ser uma questão que tem que colocar a GNR.
0: O responsável adiantou que o Médio Tejo registrou desde o início do ano 66 incêndios rurais, classificando 2026 até ao momento como o terceiro pior ano desde 2016 em termos de ocorrências registadas.
7: Mas um abril com muitas ocorrências, a maior parte dos incêndios onde foram acionados meios, a maior parte teve a ver precisamente com negligência, porque ou chove, ou está frio, ou ainda não está o calor, e as pessoas vão fazendo as queimadas e depois, enfim, acabam por deixar fugir as queimadas. Este é outro problema que o cidadão e a população mais idosa, que estava habituada há 50 ou 60 anos a fazer estes trabalhos, tem que ter cada vez mais em atenção nos dias de hoje.
5: Sim, sendo, e Jerónimo, obrigado, lá está aquilo que eu dizia há pouco, os órgãos de comunicação social são cruciais nisto, e obrigado por essa questão, que é de extrema importância. Temos tido, já estamos com 66 incêndios desde o dia 1 de janeiro.
7: É um número elevado para a época do ano.
5: É o terceiro pior ano desde 2016, é o terceiro pior ano em termos de ocorrências, mas sim, temos duas situações dos 66 que são intencionais, mas eu julgo que são consideradas intencionais porque alguém chegou, fez a queima e abandonou a queima. não sei se é uma pessoa idosa, se não é, mas que é aquilo que não se deve fazer. Uma queima deve ser começada e deve ser acabada e deve ser extinta quando a pessoa abandona, mesmo que seja só para ir almoçar, não saia sem fazer a extinção. Ação de sensibilização, ou seja, comunicarmos, e por isso eu pedi para os presentes juntas estarem aqui presentes hoje, aqueles do Cerdol, porque senão não tínhamos espaço para todos, porque tínhamos muitas freguesias na sub-região, mas aquilo que se pede é que os presentes juntas efetivamente passem esta mensagem. As queimas sejam feitas nos dias, pode ser, o vento não deve ser feito a queima, deve estar feita a limpeza à volta de onde vamos fazer a queima, não devemos fazer montes muito grandes, montes pequenos, e a outra fatia, além de intencional, a outra que temos é efetivamente a negligente, e na maioria dos casos das 66 ocorrências estamos a falar de queimas que fugiram ao controle daquilo que era o que estava a fazer.
7: Tanto dia como hoje, sol, embora não esteja muito calor, mas com este vento aqui fora é totalmente proibido ou desaconselhável fazer, desaconselhável.
5: Não será proibido porque é impossível sabermos o que é que a meteorologia no Cerdoal ou em Abrantes, mas se a pessoa ver que está muito vento, efetivamente não deve fazer a queima, aguardar para o dia e começar as queimas sempre logo de manhã, cedo, ainda com aquela marzia que costumamos ter, com aquela cacimba, e depois, se abandonar ou se tiver que abandonar a queima, que faça a extinção da queima, apaga, porque às vezes pensamos, não há problema, está tudo apagado, já não vejo fumo, já não vejo chama, mas ela continua ainda a arder por baixo.
0: Uma apresentação do dispositivo subregional que teve lugar no Centro Cultural Gil Vicente em Cerdoal, numa sessão que contou com a abertura de Pedro Rosa, o Presidente da Câmara Municipal. O autarca destacou o planeamento que está a ser feito, notou o trabalho do dispositivo feito pelo Comando Subregional, tem destacado a importância de não se andar para trás no que diz respeito a uma eventual reestruturação da Autoridade Nacional de Emergência e Proteção Civil.
10: Importa que todos estejamos preparados, sabemos que com aquilo que temos, com aquilo que podemos contar e quais é que são os recursos que temos ao nosso dispor. E isso é muito importante. Mais importante ainda é quando temos um ano extremamente atípico, onde mais uma vez a nossa Proteção Civil, e aqui dar os cumprimentos ao nosso Comando Subregional pela forma diligente e extremamente profissional como geriu todo este processo da Cristine, portanto, quer o momento da intervenção inicial, quer o pós tempestade e o dito comboio de tempestades, e portanto a forma profissional como fizeram este trabalho. Isto prova mais uma vez a importância dos nossos comandos subregionais, e portanto, se é que esta chamada de atenção ainda pode surtir efeito, e dizer que estamos, e acho que a comunidade e os autarcas podem estar orgulhosos de toda esta estrutura de proteção civil, que de facto mais uma vez provou estar presente. E como ia dizer, de facto este ano vai ser um ano atípico. Temos as nossas florestas carregadas de matéria combustível. Neste sentido, também todas as forças que já estão no terreno, todos os meios que já estão no terreno, quer através do ICNF, através da estrutura da CIPO, quer das nossas AIGPs, todo este trabalho, não sei se iremos a tempo, mas pelo menos temos que estar preparados e temos que conhecer bem o nosso terreno para estarmos preparados para o combate.
0: Na sessão, o Presidente da Comunidade Intermunicipal do Médio Tejo, Manuel Jorge Valmados, defendeu a importância do ataque inicial. O autarca considerou que seria um retrocesso de gestão dos territórios acabar com os comandos subregionais, defendendo a manutenção desta estrutura no Médio Tejo.
11: Há muito trabalho e dedicação de muitas estruturas mesmo, de muitos homens e muitas mulheres que todos os dias põem a sua vida em jogo para defender os outros, mas não há reconhecimento de vitórias nenhumas. O que acontece é quando as coisas correm mal, somos todos sempre muito apontados, somos sempre todos muito incompetentes, lá está, não houve estratégia, não houve plano. Por isso quero deixar esta mensagem de agradecimento público de todos os autarcas, do trabalho que as nossas instituições fazem ao serviço da proteção das nossas comunidades e das nossas pessoas. Pois dizer-vos que há duas ou três questões que vamos percebendo que são essenciais, que o Pedro Rosa também já disse, somos todos agentes de proteção civil. Isto não há hipótese, é que somos mesmo todos agentes de proteção civil e precisamos de sensibilizar a comunidade inteira de que isso é um facto. E ao mínimo descuido, isso verifica-se facilmente. Depois de dizer aquilo que o comandante subregional diz, David Lobato, e muitos de vós, comandantes e coordenadores de proteção civil, vão dizendo nos diferentes fóruns, que é não há nenhum incêndio que comece grande, todos começam muito pequenino, e o ataque inicial é absolutamente decisivo. Em Abrantes, mas eu acho que vamos todos construindo isso, cada vez temos mais dispositivos para esse tal ataque inicial no terreno, não são só as juntas de freguesia, aliás as empresas da floresta estão muito presentes, com meios, mas depois também as associações de caçadores, há um conjunto de entidades que nos vão ajudando a posicionar-se e o nosso território é muito grande e isso vai acontecendo e eu julgo que no terreno termos estes apontamentos que servem também de vigilância e são dissuasores, eu acho que é importante. Este ataque inicial, estes veículos mais rápidos, eu acho que isso é algo que temos que continuar a trabalhar e tem vindo, obviamente, a acontecer. Deixar essa palavra que quando o ataque inicial não acontece e o incêndio se torna complexo, são estes homens e estas mulheres da UEPS, dos bombeiros, de todos, olha, e muitas vezes até as carrinhas das juntas de freguesia, mas sobretudo os nossos bombeiros que estão lá na luta da frente, e é um trabalho, é uma luta injusta, feroz, difícil, mas, e por isso quero deixar em nome de todos este agradecimento, porque sentimos bem o esforço e a dedicação de muita gente incógnita ao serviço de todos.
0: Manuel Jorge Valmato deixou bem claro que a posição da comunidade intermunicipal continuará a ser de defesa dos comandos subregionais, deixando a nota que se em algumas zonas as coisas podem não estar a correr bem, não se pode castigar as regiões, como o Médio Tejo, onde o trabalho é bem feito.
11: Eu tenho que falar do comando subregional e defendo até ao fim. Acho que é um retrocesso de gestão dos territórios acabar-se com os comandos subregionais. Espero que haja coragem para não o fazer. Estava aí o nosso... Onde é que ele está? O nosso adjunto do secretário já saiu? Já falou? Ah, ele levava um bocadinho e agora tão bem. Mas eu sei que alguém lhe vai dizer que eu disse isto. E eu próprio lhe direi, porque sou amigo bastante dele, para lhe dizer isso. Os comandos subregionais, eu não, na verdade, há algumas... zonas do país em que este entendimento não tem esta percepção, em que as coisas podem não funcionar tão bem como aqui, mas nós aqui temos a consciência, mais de consciência, temos uma questão concreta do bom funcionamento e isto, as instituições também são feitas de pessoas e nós temos a sorte de ter boas pessoas nas nossas organizações e as coisas funcionam bem. Por outras funcionarem mal, isto não nos vão tirar aquilo que acontece de bom no nosso território. E o subcomando regional do Médio Tejo funciona muito bem. Já o Pedro, o presidente da Câmara do Sordal, já referiu aqui, é verdade, a depressão crescente foi mais uma dessas exigências e nada se justifica, portanto, em todos os fóruns. Ao seu contrário, eu lutarei porque luto pelo aquilo que acredito e até me provarem o contrário, estarei sempre presente nessa discussão.
0: O DECIR, Dispositivo Especial de Combate a Incêndios Rurais, é reforçado esta sexta-feira, dia 15, a entrar na fase de Bravo até dia 31. De 1 a 30 de junho haverá novo reforço com a fase Charlie e de 1 de julho a 30 de setembro o DECIR entra na sua fase mais forte, a fase Delta, em termos de disponibilidade de meios aéreos e terrestres. Como já disse, os meios de combate a incêndios rurais são reforçados a partir de hoje em todo o país, passando a estar no terreno 11.955 operacionais e 37 meios aéreos. Segundo o Dispositivo Especial de Combate a Incêndios Rurais. O dispositivo vai estar no terreno de hoje até 31 de maio. É o primeiro reforço de meios deste ano. A Câmara de Abrantes, reunida esta quinta-feira, 14 de maio, aprovou com o voto de qualidade do Presidente o projeto de execução relativo à empreitada para a reconversão do antigo mercado municipal de Abrantes em multiusos. Na votação, o vereador do Chega absteve-se e justificou a razão numa declaração de voto.
12: Vamos abster única e exclusivamente porque, desde a campanha também, como sabem, que já falámos aqui várias vezes na campanha, tinha outra ideia para aquele edifício. Sempre me manifestei e continuo com o mesmo pensamento que gostaria de voltar a ver lá o mercado naquele edifício, óbvio, ampliado, arranjado, diferente, mas com as pessoas todas, com os comerciantes todos ao mesmo nível, a verem-se todos os outros, como sempre foram os mercados antigos tradicionais, e aquele em particular que tem uma história grande e a nível da arquitetónica também, da arquitetura também. Também as pessoas estão todas familiarizadas, principalmente os mais velhos, com aquele edifício. Óbvio que o multiuso faz falta a Abrantes e já faz falta há alguns anos. Pronto, é de louvar podermos contar com um espaço desses, que podia ter sido, lá está, podia-se fazer com toda a certeza noutra zona da cidade, se calhar até com mais capacidade de encaixe de estacionamento e com mais espaço para se fazer a obra, com menos transtornos. É só nesse sentido que voto, pronto, me abstenho. Claro que não vou votar contra, porque não é, porque faz falta, a obra em si faz falta e o edifício faz falta, ali naquele sítio eu gostava de ver lá outra coisa, por isso abstenho.
0: Também os dois vereadores eleitos pelo PSD optaram pela abstenção. João Morgado também justificou a votação com declaração de voto em que recordou o histórico do edifício.
13: Nós hoje estamos aqui a deliberar sobre este lançamento, deste concurso, da reconversão do antigo mercado, e este é um processo, este em específico, que já se arrasta desde 2021. Mas para perceber onde é que estamos é preciso recordar como é que aqui chegamos. O antigo mercado municipal chegou a estar em risco de demolição. Foi equacionado no âmbito do denominado nó do mercado. A demolição e substituição do edifício por uma nova construção entre o Val da Fontinha e a Avenida 25 de Abril. Foi necessária uma petição pública com mais de 1.200 assinaturas, debatida em Assembleia Municipal Extraordinária, para que esse cenário fosse afastado. O PSD sempre se opôs à demolição e sempre defendeu a reabilitação. Esse registro existe e é público. Portanto, esta posição que nós defendemos hoje, e que já defendemos em várias reuniões de Câmara, na campanha eleitoral, é a posição que o PSD tem mantido ao longo dos anos. E nós sabemos que o edifício não chegou a este estado por acaso. Chegou aqui por anos de ausência de estratégia, por ação e por omissão de um executivo que não assegurou intervenções regulares de conservação, não protegeu elementos identitários como os painéis de azulejo e não garantiu uma linha consistente de preservação da traça original do edifício, e o resultado é um estado de degradação que poderia ter sido evitado. O PSD defende que este edifício deveria preservar a possibilidade de regressar à sua função original, como instrumento de dinamização do comércio local, apoio aos produtores, reforço da centralidade urbana e a valorização da identidade histórica da nossa cidade. Quando se afirma que este investimento não tem custos adicionais para os municípios, essa leitura é incompleta. Os custos medem-se também no tempo de execução, nos constrangimentos à atividade económica durante a obra e no custo de oportunidade de anos em que este edifício ficou sem uma solução. O PSD não se opõe à reabilitação. Considerámo-la necessária e há muito devida, mas não pode deixar de registar que o edifício chegou aqui por falta de estratégia e que a solução apresentada levanta dúvidas relevantes quanto ao seu contributo efetivo para a dinâmica urbana da cidade de Abrantes. Nós abstemos nesta votação e não acompanhamos a solução funcional proposta, nem consideramos que o projeto apresente garantias suficientes quanto ao modelo de gestão, à sustentabilidade financeira ou ao impacto no comércio local. Persistem também dúvidas sobre a salvaguarda dos elementos identitários do edifício, que o Sr. Vereador já se disponibilizou para nos esclarecer, nomeadamente no que diz respeito aos painéis de azulejo e à traça arquitetónica original do edifício. Esta que ao longo dos anos não foram devidamente protegidos e que o projeto de reconversão deve expressamente acautelar. Ainda assim, a alternativa não pode ser a continuidade da degradação. A não intervenção significaria aceitar o agravamento de um problema que resulta, em larga medida, de omissões acumuladas ao longo dos anos. A abstenção traduz assim esta posição com uma precisão. Nós criticamos quanto ao passado e às opções que conduziram o edifício a este estado atual, temos reserva quanto ao futuro funcional proposto e exigimos um maior rigor, visão estratégica e salvaguarda patrimonial para um edifício que é parte da identidade de Abrantes. Termino sim esta intervenção dizendo isto mesmo, que nós não gostamos de ver o mercado como ele está, não consideramos que esta solução que os senhores apresentam seja a melhor opção para o mercado e, portanto, abstemos-nos precisamente por isto.
0: Os vereadores da oposição não estão totalmente favoráveis ao destino do antigo mercado diário, mas não se opõem à reabilitação. O presidente da Câmara de Abrantes explicou depois à Antena Livre que esta empreitada só vai avançar após a conclusão da obra da rotunda e da requalificação dos parques de estacionamento junto ao hospital, que irá iniciar em breve e tem o prazo de duração de 9 meses.
4: Bom, nós vamos, como sabe, estes procedimentos administrativos demoram um imenso tempo e nós estamos a antecipar para que depois, quando a obra da rotunda estiver terminada, não percamos tempo e a obra do multiusos possa avançar, a requalificação do antigo mercado possa avançar. É uma obra absolutamente estruturante de requalificação do próprio centro histórico, vai dar uma nova vida, uma nova linguagem, é uma entrada da cidade muito relevante. É um edifício que vai ter muita operacionalidade, vai nos permitir, sobretudo, as festas de juventude todas poderem ser ali feitas, das nossas associações de estudantes. Nós tínhamos aqui Miguel, que era no inverno o espaço para essas atividades. Perdemos aqui Miguel, é onde vamos ter a Escola Superior de Tecnologia. Nós precisamos ter, e no centro histórico, precisamos ter, de facto, um espaço para grandes eventos. Do folclore, das bandas filarmónicas, da comunidade, as festas das associações de pais, do Natal. Vamos ter um edifício capaz de responder a tudo isso. Sabemos que estamos em vésperas de inaugurar o Cineteatro de São Pedro, mas o Cineteatro de São Pedro é uma sala cultural que não permite eventos tipo feiras nacionais de doçaria, festivais internacionais de folclore. Nós precisamos de um espaço e, no fundo, estamos aqui a requalificar o antigo mercado. É verdade, ele podia ter outras funções, mas esta função é muito importante, esta função social dos eventos, e trazê-los para dentro do centro histórico, para a dinamização da atividade económica dentro do centro histórico. Estamos a fazer isto de forma intencional e estamos a reabilitar toda aquela zona do ponto de vista urbanístico. Vamos ter um elevador na parte externa do próprio edifício, que irá facilitar a vida das pessoas, e vamos pôr aquele estacionamento do Val da Fontinha verdadeiramente a funcionar, porque ele tem lá 350 lugares, e se as pessoas tiverem um elevador, a relação do Val da Fontinha com o 1º de Maio é completamente diferente, porque aquilo tem umas escadas íngremes, perigosas, difíceis, que as pessoas evitam. Eu acho que o Val da Fontinha também se vai valorizar muito, foi um grande investimento enquanto parque de estacionamento. Vamos ter ali uma grande obra, até o próprio piso da estrada vai se alterar, as pessoas vamos entrar numa nova praça, se quiserem, porque o piso vai deixar de ser alcatrão e vai passar para um nível superior. Nós, quando estamos a descer a 25 de Abril, vamos ali na zona do Chafariz, vamos entrar num piso, quase numa praça, vamos ter um próprio jardim, uma praça exterior. O edifício é fantástico, o projeto é fantástico, é um grande investimento e nós temos que avançar. Nós não podemos perder tempo, nós temos aqui compromissos também europeus de financiamento à espreita para o financiamento destes grandes projetos, e eu julgo que a rotunda do hospital e a requalificação do antigo mercado vai ser um grande incentivo e vai nos impulsionar enquanto também cidade e enquanto concelho para um futuro.
3: Estamos a falar de anos.
4: Sim, nós lançámos, hoje aprovámos aqui o lançamento da empreitada e logo o timing do início das obras da rotunda é para breve. Nós queremos que a rotunda possa avançar. Aliás, nós também esperámos pela rotunda, porque estavam, como se recordam, foram feitas obras muito relevantes no hospital, sobretudo nas urgências, e nós não podíamos estar a ter obras nas urgências, no hospital, e estar a ter obras no parque de estacionamento. Nós esperámos e fizemos esse compasso de tempo e aprendemos podemos ganhar aqui tempo com o lançamento da empreitada já do multiuso. Ou seja, logo que termine, nós temos que ter todas as condições, logo que termine as obras na rotunda do hospital, as obras do multiuso no antigo mercado municipal têm que avançar. Aquilo que queremos fazer é preservar o edifício e a sua identidade, tanto quanto possível. O projeto não descaracteriza aquilo que é

0: média de 11 por dia na sequência de mais de 7 mil operações de prevenção e fiscalização. De acordo com a PSP, entre o dia 1 de janeiro e 30 de abril foram fiscalizados 239 mil condutores e, para além da falta da carta de condução, foram registadas 75.947 contraordenações, 4.262 crimes rodoviários, a maioria dos quais por excesso de álcool no sangue. De acordo com os dados da PSP, durante todo o ano de 2025 foram efetuadas 3.886 detenções por este crime rodoviário de falta de carta de condução, mais 1.160 casos que em 2024, correspondendo a um aumento aproximado de 43%. Comparando com os primeiros 4 meses do ano de 2026, verifica-se que foram efetuadas menos 66 detenções do que em igual período do ano anterior. Os especialistas estão a apelar às organizações que assumam a promoção de ambientes de trabalho saudáveis como prioridade estratégica, reforçando a qualidade da liderança, reorganizando o trabalho e apostando numa intervenção estruturada na área da saúde mental. Nas recomendações que constam do novo relatório do Laboratório Português de Ambientes de Trabalho Saudáveis, a que Lusa teve acesso, os peritos lembram que o compromisso das chefias com o bem-estar continua a ser uma das áreas mais frágeis. Por isso, pedem uma aposta forte na seleção, formação e avaliação das lideranças com competências em comunicação, escuta ativa, gestão de equipas, prevenção de conflito, ética e inteligência emocional. Como explica Tânia Gaspar, uma das coordenadoras do estudo.
1: A minha percepção, por um lado, a expectativa é boa, exatamente por este clima de maior aceitação, valorização e abertura em relação ao tema, nomeadamente naquilo que me diz mais próximo à psicologia, não é? E ao trabalho que a psicologia da saúde e do trabalho e da saúde ocupacional pode fazer pelas empresas e pelas pessoas, isso está muito melhor. Eu sinto no princípio quase que aquilo era uma coisa estranha, não é? E nós pensávamos vagamente que não se podia chamar gabinete de psicologia porque senão ninguém lá ia, não é? Portanto, ainda dávamos a ver que nome é que havíamos de dar ao gabinete, que é para as pessoas, não é? Portanto, haver ali uma... definitivamente, acho que as pessoas têm uma ideia mais aberta e séria sobre o que é que podemos fazer. Agora, daqui para o compromisso, não é? De realmente as pessoas acharem que isto faz parte e é um eixo e um pilar fundamental das empresas, temos que continuar para aí. Eu tenho muita expectativa em duas coisas. Por um lado, os trabalhadores mais novos vão exigir mais isso e, por outro lado, as lideranças também vão ficando cada vez mais novas.
0: Recomenda uma organização no trabalho de forma mais previsível, justa e sustentável. O Grupo de Apoio à Criação da Freguesia de Valdasmoza, em Abrantes, lamenta o silêncio da Assembleia da República sobre o processo, admitindo avançar com um protesto caso não haja esclarecimentos céleres. Em comunicado, o movimento refere que continua sem resposta formal da Assembleia da República, apesar da proposta de reposição da freguesia ter sido aprovada por unanimidade a 1 de abril pela Assembleia da União das Freguesias de São Facundo e Valdasmoz, no Conselho de Abrantes. O grupo considera inaceitável o silêncio e adianta que já solicitou uma reunião ao Parlamento e que, caso não haja resposta, até ao final do mês poderá deslocar-se a Lisboa para protestar junto da Assembleia da República. Em resposta a questões colocadas pela Lusa à Comissão Parlamentar do Poder Local e de Coesão Territorial, indicou que estão em apreciação 13 processos de desagregação de freguesias a nível nacional. Contudo, de acordo com a Comissão Parlamentar, ainda não foi iniciada a apreciação concreta de qualquer um dos processos, estando a ser recolhidos contributos de várias entidades. A Comissão não esclarece se o processo de Valdasmoz foi arquivado, considerando não ser pertinente estar a prestar informações sobre um processo específico. Cerca de metade dos utilizadores da internet em Portugal se deparou-se em 2025 com mensagens hostis ou degradantes dirigidas a grupos específicos de pessoas ou indivíduos, sendo esta a 7ª percentagem mais alta da União Europeia. Os dados foram publicados hoje pelo Gabinete Estatístico da União Europeia, o Eurostat, que revela, no passado, mais de metade de pessoas dos 7 Estados-membros detectou este tipo de mensagens, sendo as percentagens mais elevadas na Hungria, com 60,9%, Finlândia, com 56,7%, Eslováquia com 56,2, Malta com 53,2, Países Baixos com 52,8, Suécia com 51,1 e Portugal com 50,5. No conjunto da União Europeia em 2025, 42,3% dos utilizadores da internet do espaço comunitário encontraram mensagens online que consideraram hostis e degradantes dirigidas a grupos específicos de pessoas ou indivíduos. O valor agregado da União Europeia baseia-se em dados de 20 países para os quais ainda existe informação disponível. Portugal Continental vai estar a partir desta

0: sexta-feira e até quinta-feira da próxima semana, com níveis elevados de concentração de pólen na atmosfera, enquanto que nas regiões autónomas os níveis serão baixos. De acordo com as previsões do Boletim Polínico da Sociedade Portuguesa de Alergologia e Imunologia Clínica, divulgados esta quinta-feira, todo o território continental vai estar na próxima semana com níveis elevados de concentração de pólen na atmosfera, sobretudo de árvores como a oliveira, pinheiro, sobreiro e de ervas gramíneas, tanchagem, azeda, urtiga e urticáceas, incluindo a parietária. Agora o futebol joga-se este domingo, a 29ª jornada da 1ª Divisão Distrital, penúltima jornada, Fazendense, Alcanense, Tramagal, União Tomar, Entroncamento Águias, Abrantes e Benfica, Amiense, Riachense, Torres Novas, Cartaxo, Pontevel, Corujense, Mação e Oriense, Arepa. Primeiro lugar está a equipa do Fazendense com 70 pontos, segundo lugar o Mação com 67 pontos, o terceiro é o Torres Novas, tem 57, em quarto lugar a Arepa tem 56, quinto é o Alcanense com 48, em sexto lugar o Corujense com 47, em sétimo Águias com 41, oitavo lugar para Amiense com 37, nono lugar Oriense com 35, o décimo é a União de Tomar, tem 34 pontos, décimo primeiro o Abrantes e Benfica com 33, décimo segundo o Pontevel com 28, décimo terceiro o Entroncamento com 24. Na linha de descida, o décimo quarto é o Riachense, tem 20 pontos, décimo quinto o Cartaz com 19, décimo sexto e último e já desceu a equipa do Tramagal Sport União, tem 8 pontos. Na segunda divisão, série de apuramento de campeão é a terceira jornada, Moçarriense, Salvaterrense, Vasco da Gama, Pego e Atalaense, Oriquense. Primeiro lugar para o Oriquense com 6 pontos, em segundos Vasco da Gama, Pego e Moçarriense e Salvaterrense com 3 pontos, sexto e último, o Atalaense tem 0 pontos. Já no Inatel jogam-se as meias finais na Série 1, Passo dos Negros de Vence e Ceiça Pegões. Para além da final e do jogo do terceiro e quarto classificados, que será no próximo fim de semana, ou seja, no sábado 23 de maio, este ano há a necessidade de apurar um quinto classificado, uma vez que Santarém coloca 5 equipas na fase nacional, assim o quinto classificado será apurado num jogo a disputar entre os vencedores do Tramaga Sabacheira e do Envenos Figueirense. Os 3 jogos finais acontecem na Festa do Futebol na Chamusca a 23 de maio. Na Série 2, nas meias finais, os jogos são Montinhos dos Pegos Carvoeiro e Esparteiros Recreio de Vila Nova da Rainha. A final terá lugar igualmente na Festa do Futebol na Chamusca a 23 de maio. Para o final mesmo, a opinião internacional tem a assinatura e voz de Tiago André Lopes.
1: Olá, caros ouvintes. A vida política no Reino Unido volta a entrar num ciclo de convulsão ou mesmo de crise política com o Partido Trabalhista, o atual partido do governo, que tem 403 deputados em sede parlamentar, o que lhe dá uma super maioria, a atravessar uma crise na liderança com a posição do Primeiro-Ministro Keir Starmer a poder vir a ser muito brevemente desafiada por pelo menos 2, se não mesmo 3 competidores. Mas antes, a razão pelo qual os trabalhistas, que até aqui estavam num momento de estabilidade política, entraram num ciclo de convulsão política muito parecido com aqueles pelos quais passaram os conservadores quando viram uma sucessão de primeiros-ministros, Boris Johnson, Liz Truss, Rishi Sunak. Agora parece ser a vez de Keir Starmer enfrentar a oposição de alguns dos seus colegas de parlamento. Das eleições locais do Reino Unido, que aconteceram em Inglaterra, na Escócia e no País de Gales, o grande vencedor dessa eleição foi claramente o Reform, partido liderado por Nigel Farage, que conseguiu 4 resultados impressionantes. Nas eleições para os Conselhos de Inglaterra, o Reform foi o partido que mais elegeu, passando de apenas 2 conselheiros eleitos para 1.455 conselheiros eleitos, sendo o partido que mais conselheiros elegeu, ficando em segundo lugar o Partido Trabalhista, em terceiro lugar os Liberais Democratas e apenas em quarto lugar os Conservadores. Ainda na Inglaterra, no que toca a conselhos conquistados, a maioria dos conselhos fica na chamada zona sem controle, conselhos onde não há maioria expressiva de nenhum partido, mas o partido que mais conselhos ganhou, o Partido Trabalhista, foi também aquele que mais perdeu, que passou de 28 conselhos, passou a ter agora 28 conselhos, quando antes tinha 68, perdendo 40 conselhos. Os Liberais Democratas passaram a ter agora 15 conselhos, tinham apenas 12. O Reform vem de 0 para 14 conselhos e os conservadores passam de 19 apenas para 9, perdendo 10 conselhos. No que toca ao Parlamento na Escócia, o Reform, que não tinha o único lugar em sede parlamentar na Escócia, passou a ser empatado com o Partido Trabalhista, a segunda força partidária no Parlamento da Escócia, Trabalhistas e Reform, ambos cada um com 17 deputados, mas com a diferença que os trabalhistas tinham 21 deputados e passam a 17, e o informe vem dos 0 para os 17. Em quarto lugar fica o Partido dos Verdes, com 15 deputados eleitos, e os conservadores apenas em quinto lugar, tendo perdido 19 deputados, passando agora a ter um grupo parlamentar com apenas 10 deputados. No Parlamento do País de Gales, o Plaid Cymru ganhou 43 dos assentos, o Reform passou de 0 a 34 deputados, sendo agora o segundo maior partido do Parlamento de Gales e o maior partido da oposição. Os trabalhistas perderam 35 deputados, sobrando apenas 9 deputados, e os conservadores perderam 22 deputados, sobrando apenas 7. O que demonstra, de resto, a eficácia política do Reform nesta última eleição. Foi essa eficácia política que levou a que a liderança de Keir Starmer fosse posta em causa, o que originou o pedido de 91 deputados do Partido Trabalhista para que o primeiro-ministro dos trabalhistas se demita, permitindo o desafio a aparecer um novo líder do Partido Trabalhista e, inerentemente, um novo primeiro-ministro. E, uma vez que Keir Starmer recusa demitir-se para já, para além dos 91 deputados que pediram formalmente pela demissão que abre caminho a uma competição pela liderança, demitiram 6 secretários pessoais e pelo menos 4 ministros também já perderam o seu lugar para forçar a demissão de Keir Starmer. De momento, os nomes que estão em cima da mesa para suceder a Keir Starmer são Wes Streeting, o antigo ministro da Saúde, Andy Burnham, o presidente da Câmara da Grande Manchester, e Angela Rayner, que foi chanceler de Keir Starmer, afastada na altura por um escândalo ligado ao não pagamento de impostos, situação essa que ela, esta semana, já regularizou para agora poder entrar na corrida. Ainda não é certo se Keir Starmer acabará por ceder ou não à pressão, mas uma coisa é certa, a vida política no Reino Unido volta a entrar num ciclo muito turbulento. E Nigel Farage sorri. Eu volto na próxima semana.
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0: Para o final, o tempo para hoje é com céu com poucas nuvens, temperaturas de 17 graus no Porto e Vila de Rei, 18 em Coimbra, 19 em Abrantes, Mação, Sertão Alto, Mar, Torres Novas e Vila Nova da Barquinha, 20 em Lisboa e Constância em Entroncamento, depois 21 graus em Santarém, 25 em Faro. É tudo quanto a notícias. Boa sexta-feira. Boa tarde.
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0: Muito boa tarde. Todas as suas músicas preferidas passam na Antena Livre até às 14 horas.
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0: Muito boa tarde, eu sou a Anabela Maia e estou aqui a dar-lhe música até às 2 da tarde.
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0: muito boa tarde. E se for o seu caso, bom trabalho. Obrigado por estar por aí desse lado.
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0: 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Muito boa tarde.
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6: O termómetro da Antena Livre diz que neste momento estão 19 graus.
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6: E agora passam 2 minutos das 14. Boa tarde.
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0: E é assim que vai acontecendo esta tarde, sempre ao som de músicas imperdíveis. Espero sinceramente estar a contribuir para que a sua tarde seja ainda mais agradável.
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0: Agora, 24 minutos depois das 2h.

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2: Faltam agora 14 minutos para a hora certa. 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

0: 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Muito boa tarde, faltam agora 4 minutos para as 3, até já.
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1: Olá, caros ouvintes. A vida política no Reino Unido volta a entrar num ciclo de convulsão ou mesmo de crise política, com o Partido Trabalhista, o atual partido do governo, que tem 403 deputados em sede parlamentar, o que lhe dá uma super maioria, a atravessar uma crise na liderança, com a posição do Primeiro-Ministro Keir Starmer a poder vir a ser muito brevemente desafiada por pelo menos dois, se não mesmo três, competidores. Mas antes, a razão pelo qual os trabalhistas, que até aqui estavam num momento de estabilidade política, entraram num ciclo de convulsão política muito parecido com aqueles pelos quais passaram os conservadores quando viram uma sucessão de primeiros-ministros, Boris Johnson, Liz Truss, Rishi Sunak. Agora parece ser a vez de Keir Starmer enfrentar a oposição de alguns dos seus colegas de parlamento. Nas eleições locais do Reino Unido, que aconteceram em Inglaterra, na Escócia e no País de Gales, o grande vencedor dessa eleição foi claramente o Reform, partido liderado por Nigel Farage, que conseguiu 4 resultados impressionantes. Nas eleições para os Conselhos de Inglaterra, o Reform foi o partido que mais elegeu, passando de apenas 2 conselheiros eleitos para 1.455 conselheiros eleitos, sendo o partido que mais conselheiros elegeu, ficando em segundo lugar o Partido Trabalhista, em terceiro lugar os Liberais Democratas e apenas em quarto lugar os Conservadores. Ainda na Inglaterra, no que toca a conselhos conquistados, a maioria dos conselhos fica na chamada zona sem controle, conselhos onde não há maioria expressiva de nenhum partido, mas o partido que mais conselhos ganhou, o Partido Trabalhista, foi também aquele que mais perdeu, que passou de 28 conselhos, passou a ter agora 28 conselhos, quando antes tinha 68, perdendo 40 conselhos. Os Liberais Democratas passaram a ter agora 15 conselhos, tinham apenas 12. O Reform vem de 0 para 14 conselhos e os conservadores passam de 19 apenas para 9, perdendo 10 conselhos. No que toca ao Parlamento na Escócia, o Reform, que não tinha o único lugar em sede parlamentar na Escócia, passou a ser empatado com o Partido Trabalhista, a segunda força partidária no Parlamento da Escócia, Trabalhistas e Reform, ambos cada um com 17 deputados, mas com a diferença que os trabalhistas tinham 21 deputados e passam a 17, e o Reform vem dos 0 para os 17. Em quarto lugar fica o Partido dos Verdes, com 15 deputados eleitos, e os conservadores apenas em quinto lugar, tendo perdido 19 deputados, passando agora a ter um grupo parlamentar com apenas 10 deputados. No Parlamento do País de Gales, o Plaid Cymru ganhou 43 dos assentos, o Reform passou de 0 a 34 deputados, sendo agora o segundo maior partido do Parlamento de Gales e o maior partido da oposição. Os trabalhistas passam de... perderam 35 deputados, sobrando apenas 9 deputados, e os conservadores perderam 22 deputados, sobrando apenas 7. O que demonstra, de resto, a eficácia política do Reform nesta última eleição. Foi essa eficácia política que levou a que a liderança de Keir Starmer fosse posta em causa, o que originou o pedido de 91 deputados do Partido Trabalhista para que o Primeiro-Ministro dos Trabalhistas se demita, permitindo o desafio a aparecer um novo líder do Partido Trabalhista e, inerentemente, um novo Primeiro-Ministro. E, uma vez que Keir Starmer recusa demitir-se para já, para além dos 91 deputados que pediram formalmente pela demissão que abre caminho a uma competição pela liderança, demitiram 6 secretários pessoais e pelo menos 4 ministros também já perderam o seu lugar para forçar a demissão de Keir Starmer. De momento, os nomes que estão em cima da mesa para suceder a Keir Starmer são Wes Streeting, o antigo ministro da Saúde, Andy Burnham, o presidente da Câmara da Grande Manchester, e Angela Rayner, que foi chanceler de Keir Starmer, afastada na altura por um escândalo ligado ao não pagamento de impostos, situação essa que ela, esta semana, já regularizou para agora poder entrar na corrida. Ainda não é certo se Keir Starmer acabará por ceder ou não à pressão, mas uma coisa é certa, a vida política no Reino Unido volta a entrar num ciclo muito turbulento. E Nigel Farage sorri. Eu volto na próxima semana.
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12: O termómetro da Antena Livre diz que neste momento estão 19 graus. 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
14: Tudo posto para mais uma hora de música aqui na Antena Livre. Eu sou o Carlos Aparício e olha que ainda vai levar comigo até às 17. Agora passam 9 minutos das 15 nesta tarde de sexta-feira.
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0: E assim vai correndo esta tarde de sexta-feira, ao som de grandes músicas, na rádio como você gosta. 21 minutos depois das 3, sou eu, Carlos Aparício, o responsável por escolher toda a música que por aqui vai passando até às 5.
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0: Estamos quase a chegar às 3:30 da tarde, já só faltam 4 minutos. Eu sou o Carlos Aparicio e desejo-lhe um ótimo dia.

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3: A Unidade Local de Saúde do Médio Tejo teve atribuídas 54 vagas para médicos recém-especialistas no âmbito do novo mapa nacional de vagas destinado aos profissionais que concluíram a formação especializada. A informação foi avançada em comunicado pela Unidade Local de Saúde, que acrescenta que este reforço apresenta uma oportunidade estratégica para atrair novos especialistas para os concelhos do Médio Tejo, valorizando simultaneamente a qualidade de vida da região, a proximidade das populações e o investimento em curso no apetrechamento e modernização das unidades de saúde. Ainda de acordo com a Unidade Local de Saúde, as vagas destinam-se a médicos que concluíram o internato médico e que se encontram em condições de ingressar na carreira especial médica, distribuindo por 33 grandes áreas, 19 lugares em Medicina Geral e Familiar, 2 em Saúde Pública e 33 em especialidades hospitalares. Em conjunto, abrangem áreas clínicas fundamentais para o funcionamento integrado da ULS do Médio Tejo, desde a resposta de proximidade nos cuidados de saúde primários até à atividade hospitalar diferenciada. Casimiro Ramos, o presidente do Conselho de Administração da ULS do Médio Tejo, citado no comunicado desta estrutura, diz que o Médio Tejo oferece uma combinação rara: escala humana, qualidade de vida, proximidade às comunidades, apoio das autarquias à fixação dos profissionais de saúde e uma unidade local de saúde em modernização, com unidades cada vez mais apetrechadas e equipas empenhadas a integrar os novos especialistas. Como foi noticiado, o Ministro das Infraestruturas, Miguel Pinto Luz, passou por Abrantes, Constância e Barquinha no dia 29 de abril. Na agenda, o Ministro trazia a Estrada Nacional 2, Alfarrede e Espinhaço de Cão, as estações ferroviárias no concelho de Abrantes, a conclusão do IC9 e ainda a ponte sobre o Tejo, entre Praia do Ribatejo e Constância Sul. Passados mais de 15 dias sobre a visita, questionámos o Presidente da Câmara de Vila Nova da Barquinha sobre algum tipo de desenvolvimento que tenha havido entretanto. Manuel Morato confirmou que o gabinete do ministro já pediu o documento que lhe foi apresentado na altura da visita.
4: Houve um contacto por parte do gabinete do senhor ministro no sentido de lhe enviarmos a apresentação que tínhamos lá feita e de estabelecer aqui um elemento de contacto com eles, o gabinete do senhor ministro. E portanto ele está aparentemente a trabalhar na proposta, porque se não tivesse não pedia este contacto. Mas ainda não há desenvolvimentos a partir daí e portanto aguardaremos.
5: Portanto, mas com a certeza de que irão integrar qualquer grupo de trabalho que seja mobilizado.
4: Iremos integrar o grupo de trabalho, porque foi para isso que nos pediram a pessoa de contacto para esse grupo de trabalho.
3: Na reunião da Câmara de Abrantes desta quinta-feira, o vereador João Morgado, eleito pelo PSD, também questionou o presidente sobre algum tipo de desenvolvimento após a visita de Pinto Luz. A questão não foi respondida em reunião de Câmara, mas à margem, a Antena Livre colocou a mesma questão e Manuel Jorge Valamatos deu conta de que poderá haver um protocolo em breve com a infraestrutura de Portugal para a Avenida António Farinha Pereira e assegurou que o Espinhaço de Cão será uma operação de grande envergadura.
6: De lá para cá estamos em contacto com as infraestruturas de Portugal, preocupados, muito preocupados com esta questão do Espinhaço de Cão e do trânsito alternativo. Aquilo que percebemos é que o país está a tentar resolver questões prioritárias, que é onde as estradas estão completamente fechadas e que, digamos, esta estrada aqui entra numa segunda prioridade, mas há terceiras e quartas e quintas e sextas prioridades. Nós sentimos da abordagem do Sr. Ministro que o investimento que tem que ser ali feito no Espinhaço de Cão é muito significativo e isso também e deixou a esperança que o mais rápido possível, e sabemos que as infraestruturas de Portugal estão a trabalhar nesse estudo e nesse projeto de requalificação. Relativamente à questão da desclassificação ou do protocolo, também ficou muito presente que em princípio, e vamos começar a estabelecer essa ligação com as infraestruturas de Portugal para estabelecer um protocolo. Relativamente à conclusão do IC9, aquilo que percebemos é que se iniciou um novo estudo, aliás isso é público, um novo estudo sobre a conclusão do IC9, e esperamos todos que desta vez se concretize e que possa até aproveitar muito daquilo que já foi feito de estudos anteriores, que haja esse aproveitamento e que este processo seja célere.
3: Aguarda-se por mais medidas, em concreto após a visita de Miguel Pinto Luz aos concelhos de Abrantes, Constância e Barquinha. O Médio Tejo vai manter em 2026 a estratégia de ataque inicial musculado aos incêndios rurais e apostar no pré-posicionamento de meios nos períodos mais críticos. Este ano o tecido subregional tem uma ligeira redução de meios humanos, num verão que a Proteção Civil antecipa como complicado devido à existência de muito material combustível acumulado e muitas árvores tombadas por causa da tempestade Christine. O comandante subregional de Emergência e Proteção Civil do Médio Tejo, David Lobato, deixou alertas sobre as consequências das tempestades, já que agravaram o risco de incêndios.
0: A expectativa para este verão, não, sem dúvidas, que aquilo que são as previsões, temos previsões complicadas, mas terei que reforçar isto. Todo o material que estava na floresta continua lá. Tínhamos era árvores em pé e agora temos árvores no chão, porque o material combustível que tínhamos, os problemas que tínhamos, efetivamente já os tínhamos. Agora temos é, se calhar, um bocadinho mais de combustível, porque aquilo que é a copa da árvore também está no chão e também faz, também provoca o problema para nós mais grave, que está a ser resolvido, logicamente, e estamos a conseguir resolver, pelo menos no Médio Tejo estamos a conseguir resolvê-lo. Neste momento temos Sardual e Orém e Ferreira do Zezer, é a obstrução que temos nos caminhos. Isso sim é complicado para nós, porque imagina ir 3 ou 4 ou 5 veículos para um local e não conseguirem passar. Não conseguem passar, não conseguem fazer o ataque. Não conseguem fazer o ataque, o incêndio que era pequenino, devido à espera do combate de iniciar, torna-se grande, não é? Isso sim é um constrangimento.
7: Que
0: é o trabalho que está em curso, e muito bem, que está a ser feito. Nós, neste momento, por exemplo, temos Tomar, que tem a situação praticamente resolvida daquilo que era as obstruções de caminhos. Sardual continua aqui com equipas a fazer essas obstruções. Abrantes também já tem quase os caminhos quase resolvidos. Ferreira também, mais 15 dias, a informação que tenho do município é que também tem as situações resolvidas, e agora neste momento, também foi o mais atingido, é aquele que tem mais situações ainda pendentes.
8: Entretanto vão entrar hoje em ação mais equipas.
0: Mais equipas, mas tem estado a trabalhar muitas equipas em Orém, do município e fora do município. Portanto, esse sim tem sido aqui o nosso maior tendão daqueles, não é? Como costumam dizer. Porque se não conseguimos limpar tudo, aquilo que são caminhos, podemos ter problemas complicados se não conseguimos transitar no meio da floresta. Isso sim.
3: Segundo o responsável, o principal constrangimento operacional resulta das dificuldades de acesso aos terrenos florestais após as tempestades que afetaram vários concelhos desta sub-região. Havia árvores de pé, agora temos árvores no chão, diz David Lobato. O comandante subregional do Médio Tejo afirmou que o dispositivo para 2026 é idêntico ao dos últimos anos. A redução está relacionada com escassez de recursos humanos em alguns corpos de bombeiros. Durante o período de maior risco, entre julho e setembro, o dispositivo do Médio Tejo vai contar com 136 equipas, 448 operacionais, 135 veículos e 4 máquinas de rasgo, propriedade dos municípios de Abrantes, Ferreira do Cisar, Mação e uma da Comunidade Intermunicipal do Médio Tejo e do Instituto da Conservação da Natureza e das Florestas. Os corpos de bombeiros representam a maior componente do dispositivo, com 107 equipas, 384 operacionais, complementados por equipas de sapadores florestais, Unidade de Emergência e Proteção e Socorro da GNR, a Fosselca. De notar que um dos helicópteros ficará no Centro de Meios Aéreos de Sardual e entra em funcionamento esta sexta-feira. Ao nível aéreo, o dispositivo prevê até 4 meios na fase Delta, entre julho e setembro, incluindo helicópteros bombardeiros ligeiros e pesados. David Lobato destacou como uma das principais novidades de 2026, o reforço da utilização de retardante no combate aos incêndios rurais. É tudo quanto a notícias. Boa sexta-feira, bom fim de semana, boa tarde.
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15: O termómetro da Antena Livre diz que neste momento estão 19 graus.
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15: 13 minutos depois das 4, muito boa tarde com a sua rádio. Eu sou o Carlos Aparício e fico por cá ainda até às 5 da tarde.
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0: E diga lá que escolher a Antena Livre para passar esta tarde consigo não foi a melhor opção. É claro que foi. É que por aqui passam todas as suas músicas favoritas. 4 horas, 20 minutos.
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2: Vamos agora saber quais são as previsões do estado do tempo para sábado 16 de maio. Diz o Instituto Português do Mar e da Atmosfera que devemos ter céu pouco nublado limpo, aumentando temporariamente de nebulosidade no interior durante a tarde. O vento deverá ser fraco a moderado do quadrante norte, soprando por vezes forte até 40 km/h na faixa costeira ocidental, em especial a sul do Cabo Carvoeiro e também nas terras altas, em especial do centro e sul. Prevê-se uma pequena descida da temperatura mínima, mas subida da temperatura máxima. As máximas previstas são de 18 graus para o Porto e também para Vila de Rei, 19 para Coimbra, 20 para Lisboa, Mação, Sardual, Tomar, Torres Novas e Vila Nova da Barquinha, 21 para Abrantes, Constância e Entroncamento, 22 para Santarém e 24 graus de temperatura máxima estão esperados para Faro.
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0: Vinte e três minutos depois das 4, boa tarde, bem-vindo à Antena Livre.
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0: Antena Livre, a rádio como você gosta. 16h42, muito boa tarde.
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2: Olá, boa tarde, boa viagem. Obrigado por dar boleia à Antena Livre. Conduza com precaução, esteja atento aos limites de velocidade para que possa ter uma viagem tranquila. 16h47, boa tarde.
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0: E já só faltam 4 minutos para as 5 da tarde. Esta edição de sexta-feira está mesmo quase a chegar ao final. E não se esqueça que eu volto na próxima segunda, a partir das 2 da tarde. Faço votos de que passe um excelente fim de semana na companhia da Antena Livre, pois claro. Boa tarde, bom fim de semana.
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10: Agora lá fora, 19 graus.
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10: 5 horas, 4 minutos.

0: 21 minutos depois das 5. Muito boa tarde.
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0: E já só faltam 19 minutos para as 6. 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

0: tarde, seja bem-vindo. Em destaque já a seguir, o LIS do Médio Tejo com 54 vagas para médicos. CIR Subregional do Médio Tejo mantém aposta no ataque inicial musculado e registra neste início de ano mais de meia centena de ocorrências por negligência. Depois da visita do Primeiro-Ministro Pinto Luz, autarcas de Abrantes e Barquinha fazem o ponto de situação e dizem o que é que já aconteceu. Abrantes lançou o procedimento para a empreitada do pavilhão multiusos. À sexta-feira, a opinião é internacional, tem a assinatura e voz de Tiago André Lopes. O desenvolvimento vem já a seguir. Fique por aí e tenha uma boa tarde.
1: Informação com o jornalista Jerónimo Belo Jorge.
0: Boa tarde, seja bem-vindo. A Unidade Local de Saúde do Médio Tejo teve atribuídas 54 vagas para médicos recém-especialistas no âmbito do novo mapa nacional de vagas destinado aos profissionais que concluíram a formação especializada. A informação foi avançada em comunicado pela Unidade Local de Saúde, que acrescenta que este reforço apresenta uma oportunidade estratégica para atrair novos especialistas para os concelhos do Médio Tejo, valorizando simultaneamente a qualidade de vida da região, a proximidade das populações e o investimento em curso no apetrechamento e modernização das unidades de saúde. Ainda de acordo com a Unidade Local de Saúde, as vagas destinam-se a médicos que concluíram o internato médico e que se encontram em condições de ingressar na carreira especial médica, distribuindo por 33 grandes áreas, 19 lugares em Medicina Geral e Familiar, 2 em Saúde Pública e 33 em Especialidades Hospitalares. Em conjunto, abrangem áreas clínicas fundamentais para o funcionamento integrado da ULS do Médio Tejo, desde a resposta de proximidade nos cuidados de saúde primários até à atividade hospitalar diferenciada. Casimiro Ramos, o presidente do Conselho de Administração da ULS do Médio Tejo, citado no comunicado desta estrutura, diz que o Médio Tejo oferece uma combinação rara: escala humana, qualidade de vida, proximidade às comunidades, apoio das autarquias à fixação dos profissionais de saúde e uma unidade local de saúde em modernização, com unidades cada vez mais apetrechadas e equipas empenhadas a integrar os novos especialistas. Como foi noticiado, o Ministro das Infraestruturas, Miguel Pinto Luz, passou por Abrantes, Constância e Barquinha no dia 29 de abril. Na agenda, o Ministro trazia a Estrada Nacional 2, Alfarede e Espinhaço de Cão, as estações ferroviárias no Conselho de Abrantes, a conclusão do IC9 e ainda a ponte sobre o Tejo, entre Praia do Ribatejo e Constância Sul. Passados mais de 15 dias sobre a visita, questionámos o Presidente da Câmara de Vila Nova da Barquinha sobre algum tipo de desenvolvimento que tenha havido entretanto. Manuel Morato confirmou que o gabinete do ministro já pediu o documento que lhe foi apresentado na altura da visita.
2: Houve um contacto por parte do gabinete do senhor ministro no sentido de lhe enviarmos a apresentação que tínhamos lá feita e de estabelecer aqui um elemento de contacto com eles, com o gabinete do senhor ministro. E, portanto, ele está aparentemente a trabalhar na proposta, porque se não tivesse, não pedia este contacto. Mas ainda não há desenvolvimentos a partir daí e portanto aguardaremos.
3: Portanto, mas com a certeza de que irão integrar qualquer grupo de trabalho que seja mobilizado.
2: Iremos integrar o grupo de trabalho, porque foi para isso que nos pediram a pessoa de contacto para esse grupo de trabalho.
0: Na reunião da Câmara de Abrantes desta quinta-feira, o vereador João Morgado, eleito pelo PSD, também questionou o Presidente sobre algum tipo de desenvolvimento após a visita de Pinto Luz. A questão não foi respondida em reunião de Câmara, mas à margem, a Ater Livre colocou a mesma questão e Manuel Jorge Valamates deu conta de que poderá haver um protocolo em breve com a infraestrutura de Portugal para a Avenida António Farinha Pereira e assegurou que o Espinhaço de Cão será uma operação de grande envergadura.
4: De lá para cá estamos em contacto com as infraestruturas de Portugal, preocupados, muito preocupados com esta questão do Espinhaço de Cão e do trânsito alternativo. Aquilo que percebemos é que o país está a tentar resolver questões prioritárias, que é onde as estradas estão completamente fechadas e que, digamos, esta estrada aqui entra numa segunda prioridade, mas há terceiras e quartas e quintas e sextas prioridades. Nós sentimos da abordagem do Sr. Ministro, que o investimento que tem que ser ali feito no Espinhaço de Cão é muito significativo e isso também e deixou a esperança que o mais rápido possível, e sabemos que as infraestruturas de Portugal estão a trabalhar nesse estudo e nesse projeto de requalificação. Relativamente à questão da desclassificação ou do protocolo, também ficou muito presente que, em princípio, e vamos começar a estabelecer essa ligação com as infraestruturas de Portugal para estabelecer um protocolo. Relativamente à conclusão do IC9, aquilo que percebemos é que se iniciou um novo estudo, aliás, isso é público, um novo estudo sobre a conclusão do IC9, e esperamos todos que desta vez se concretize e que possa até aproveitar muito daquilo que já foi feito de estudos anteriores, que haja esse aproveitamento e que este processo seja célere. Relativamente às estações ferroviárias, e a que é mais pertinente, a estação ferroviária de Rossio ao Sul do Tejo, São Miguel, da freguesia São Miguel, Rossio ao Sul do Tejo, a estação de Abrantes, o Sr. Ministro disse-me que não havia razões nenhuma para que rapidamente não avançasse o projeto, porque existe um projeto de requalificação daquele largo e que não existe nenhuma razão plausível para que justifique esta demora de anos para que aquela requalificação seja feita. Portanto, tenho a esperança que em breve haja uma intervenção por parte das infraestruturas de Portugal.
0: Aguarda-se por mais medidas, em concreto após a visita de Miguel Pinto Luz aos concelhos de Abrantes, Constância e Barquinha. O Médio Tejo vai manter em 2026 a estratégia de ataque inicial musculado aos incêndios rurais e apostar no pré-posicionamento de meios nos períodos mais críticos. Este ano o tecido sub-regional tem uma ligeira redução de meios humanos, num verão que a Proteção Civil antecipa como complicado devido à existência de muito material combustível acumulado e muitas árvores tombadas por causa da tempestade Christine. O comandante sub-regional de Emergência e Proteção Civil do Médio Tejo, David Lobato, deixou alertas sobre as consequências das tempestades, já que agravaram o risco de incêndios.
5: A expectativa para este verão, sem dúvidas, que aquilo que são as previsões, temos previsões complicadas, mas terei que reforçar isto. Todo o material que estava na floresta continua lá. Tínhamos era árvores em pé e agora temos árvores no chão, porque o material combustível que tínhamos, os problemas que tínhamos, efetivamente já os tínhamos. Agora temos se calhar um bocadinho mais de combustível, porque aquilo que é a copa da árvore também está no chão e também provoca um problema para nós mais grave, que está a ser resolvido, logicamente, e estamos a conseguir resolver, pelo menos no Médio Tejo estamos a conseguir resolvê-lo. Neste momento temos Sardual e Orém e Ferreira do Zêzere, é a obstrução que temos nos caminhos. Isso sim é complicado para nós, porque imagina ir 3 ou 4 ou 5 veículos para um local e não conseguirem passar. Não conseguem fazer o ataque. O incêndio, que era pequenino, devido à espera do combate iniciar, torna-se grande, não é? Isso sim é um constrangimento.
6: Que é o
5: trabalho que está em curso, e muito bem, que está a ser feito. Nós, neste momento, por exemplo, temos Tomar, que tem a situação praticamente resolvida daquilo que era as obstruções de caminhos. Sardual continua aqui com equipas a fazer essas obstruções. Abrantes também já tem quase os caminhos quase resolvidos. Ferreira também, mais 15 dias, a informação que tenho do município é que também tem as situações resolvidas, e agora neste momento, também foi mais atingido, é aquele que tem mais situações ainda pendentes.
7: Entretanto vão entrar hoje e são mais equipas.
5: Mais equipas, mas tem estado a trabalhar muitas equipas em Orém, do município e fora do município. Portanto, esse sim tem sido aqui o nosso maior tendão daqueles, não é, como costumam dizer, porque se não conseguimos limpar tudo, aquilo que são caminhos, podemos ter problemas complicados se não conseguimos transitar no meio da floresta. Isso sim.
0: Segundo o responsável, o principal constrangimento operacional resulta das dificuldades de acesso aos terrenos florestais após as tempestades que afetaram vários concelhos desta sub-região. Havia árvores de pé, agora temos árvores no chão, diz David Lobato.
5: O dispositivo hoje aqui apresentado é um dispositivo muito, muito idêntico àquilo que tem sido nos últimos anos, com aquele decréscimo de uma equipa de combate e uma equipa de apoio logístico, mas que para aquilo que é a problemática e o panorama, não vai fazer aquela diferença de termos menos 50% de equipas, não é? E isso, efetivamente, poderia ser complicado. Agora, repetindo aquilo que disse, o nosso constrangimento é porque o material combustível continua todo na floresta. Já lá estava. Estava era de outra forma. Não tínhamos árvores em pé, agora temos árvores deitadas no chão. E o mato que lá estava, e aí sim, aquilo que choveu, a proliferação de matos e de combustíveis finos, isso poderá ser um constrangimento para aquilo que é o combate.
8: E em termos de planeamento, obriga a um planeamento diferente o facto de o combustível estar lá, mas estar de forma diferente?
5: Sim, possivelmente vamos ter que fazer pré-posicionamentos muito mais cedo do que era expectável, e se calhar nos estados de prontidão que temos, especial, vamos ter que começar a fazer pré-posicionamentos de outra forma, e a matriz que temos no nosso plano de operações prevê exatamente isso. Está preparado para, a partir de EPE 2 ou 3, termos 5 5 ou 6 ou 7 ou 10 equipas pré-posicionadas fora daquilo que é, ou seja, ter aquele ataque musculado, termos brigadas pré-posicionadas em sítios estratégicos para ir àqueles locais que temos mais problemática, porque não tínhamos dúvidas que a sul da sub-região temos uma matéria combustível, e a norte da sub-região, portanto os municípios, a norte de Abrantes, o Orém, o Ferreira, o Sardual, o Mação, temos sempre aqui uma diferenciação daquilo que é a Barquinha, daquilo que é o entroncamento, daquilo que é a Alcanena, daquilo que é Torres Novas, e sim, sinceramente vamos fazer pré-posicionamentos nesses locais onde temos a probabilidade de termos grandes incêndios.
9: Quero esclarecer, porque é que no ano em que se perspectiva muitas dificuldades, acrescidas relativamente a anos anteriores, há uma redução, embora residual, de meios e recursos humanos, e não reforço para perceber.
5: Temos que fazer essa pergunta aos corpos de bombeiros, porque efetivamente a redução que existe é nas equipas dos corpos de bombeiros, mas é, como disse, e muito bem, é uma redução residual, estamos a falar de duas equipas. Se poderá fazer diferença, não me parece que faça grande diferença, mas poderá fazer alguma diferença naquilo. Agora, essa redução deve-se àquilo que é a falta de recursos, recursos humanos, não é? Portanto, neste momento isso existe, é transversal ao país todo e a todas as associações e a todas as entidades. Portanto, os recursos humanos e pessoas que queiram, neste caso, voluntariar-se, etc, etc, temos um problema efetivo no país e não é só no Médio Tejo.
0: O comandante subregional do Médio Tejo afirmou que o dispositivo para 2026 é idêntico ao dos últimos anos. A redução está relacionada com escassez de recursos humanos em alguns corpos de bombeiros. Durante o período de maior risco, entre julho e setembro, o dispositivo do Médio Tejo vai contar com 136 equipas, 448 operacionais, 135 veículos e 4 máquinas de rasgo, propriedade dos municípios de Abrantes, Ferreira de Cisar, Mação, e uma da Comunidade Intermunicipal do Médio Tejo e do Instituto da Conservação da Natureza e das Florestas. Os corpos de bombeiros representam o maior componente do dispositivo, com 107 equipas, 384 operacionais, complementados por equipas de sapadores florestais, Unidade de Emergência e Proteção e Socorro da GNR, a Fosselca, de notar que um dos helicópteros ficará no Centro de Meios Aéreos de Sardual e entra em funcionamento esta sexta-feira. Ao nível aéreo, o dispositivo prevê até 4 meios na fase Delta, entre julho e setembro, incluindo helicópteros bombardeiros ligeiros e pesados. David Lobato destacou como uma das principais novidades de 2026, o reforço da utilização de retardante no combate aos incêndios rurais.
5: Olha, além daquilo que é a disponibilidade extraordinária dos corpos bombeiros, do ICNF, da Unidade de Proteção e Socorro, da Fosselca, todos vão ter meios cá na nossa sub-região, aquilo que está aqui as principais medidas é o uso retardante nos aviões que estão circundantes àquilo que é a nossa sub-região, portanto Santarém, que já tinha, Provença Nova e Cernache, que são aqueles que se colocam cá mais rápido, mas também Viseu e Vila Real, já numa fase já não será tão fácil de virem cá abaixo. E isso sim, isso são melhorias. E depois aquilo que é o processo de planeamento, temos vindo a consolidar com os municípios naquilo que é o planeamento municipal, portanto naquilo que é o apoio logístico que tem, no pré-posicionamento das próprias equipas, falámos ali, como vocês ouviram, os kits de juntas férias e as associações de caçadores, tudo pessoas muito disponíveis para nos ajudar naquilo que é o combate inicial. E é aí que não tínhamos dúvidas que é aí que ganhamos os incêndios. Apesar de haverem uns relatórios que dizem que nós temos um problema em Portugal, que é apagamos os incêndios muito cedo, mas aí a decisão não pode ser nossa, não é?
8: Deixa-me fazer esta pergunta, ainda hoje o Comandante Nacional falava disto, temos metade ou mais de metade do território que é zona de risco e temos os territórios que arderam há 10 anos e os ciclos de incêndios têm 8 a 10 anos, Mário Silvestre dizia isso, começam a surgir esses riscos novamente de zonas que já arderam, nomeadamente em 2017.
5: Sim, sem dúvida. É uma constatação. Tenho que concordar, não é por ele ser o Comandante Nacional, porque ele, efetivamente é verdade o que ele está a dizer. Nós em 2017 fomos extremamente atingidos, nomeadamente Mação, Sardual, Ferreira, Tomar, fomos muito atingidos com incêndios e esse ciclo dos 10 anos está cá. Portanto, aquilo que é matéria combustível está novamente pronta para ser consumida. Vamos fazer o nosso trabalho, aquilo que se pede e aquilo que temos pedido sempre em todas as reuniões que fizemos nos municípios é que as juntas de freguesia num patamar local consigamos fazer as ações de sensibilização, consigamos sensibilizar a pessoa para que o uso do fogo seja nos dias em que efetivamente podemos fazer uso de fogo. Agora, a outra parte que temos problemática no Médio Tejo, e já falámos isto várias vezes nós, é o incendiarismo. Temos uma taxa de incendiarismo brutal, E aí as forças de segurança, não tenho dúvidas, e foi exemplo disso, a presença da Polícia Judiciária no município de Ourém e no município de Arantes, exatamente por isso, porque este ano vão estar muito mais presentes nestes territórios.
8: Já há garantia dessa presença das forças de segurança agora nestes períodos do DECIR?
5: Da GNR, sempre em presença, Polícia de Segurança Pública, aquilo que é a sua área de intervenção, e este ano mais em permanência, ainda mais, porque já o faziam, também da Polícia Judiciária naquela situação, naquela fatia que temos, que é problemática para nós, que é o incendiarismo, porque temos efetivamente a causa intencional com uma percentagem muito, muito elevada no Médio Tejo. E isso, essas aí, nós nunca vamos conseguir controlá-las, porque não conseguimos ter nem um GNR, nem um elemento da Polícia Judiciária, nem um Polícia de Segurança Pública atrás de cada árvore, ou atrás de cada casa, ou em cada estrada, para ver se está lá a pessoa a provocar o incêndio. Mas pronto, é um trabalho que temos que fazer. Também pedia, e aqui aproveitar o vosso trabalho, que tem sido extraordinário, também para passar esta mensagem, que é situações que sejam suspeitas, para comunicarem. Por mais insignificantes que sejam, a pessoa que estava a sair do sítio onde há um incêndio, a pessoa que passou lá, que vocês viram, reportem isso às autoridades. Isso é de uma importância extrema para aquilo que é a investigação, não tenho dúvidas nenhumas.
0: O comandante subregional indicou também que a estratégia continuará assente no despacho imediato e musculado de meios, com pré-posicionamentos preventivos de equipas em zonas consideradas mais críticas na subregião.
5: Nós andamos sempre a falar aqui de incêndios de sexta geração, e já se fala de incêndios de sétima geração, mas tem a ver exatamente com aquilo que o Jerónimo estava a dizer, que é o material combustível acumula-se na floresta, e os incêndios cada vez vão ser com potencial destrutivo cada vez maior, sem dúvida nenhuma.
10: Comandante, eu tenho de fazer uma pergunta que eu ouço todos os dias em Ourém, sobretudo nas aldeias, que é uma população envelhecida. Estão a abrir os caminhos, é verdade, não temos dúvida disso, mas há muita árvore ainda caída e as pessoas não conseguem nem vender nem dar. Não há ninguém que as vá buscar, porque este ano alenha mais. E as pessoas, mas o que é que eu faço? Depois vêm me multar. Ninguém tira, pessoas envelhecidas, velhinhos, que não sabem o que é que vão fazer. O que é que eu respondo a esta gente?
5: É uma questão extremamente pertinente, que terá que ser colocada ao município, aquilo que tem sido fazer. E eu sei, tenho acompanhado em permanência aquilo que é o trabalho que o município de Ourém tem feito, um trabalho de excelência e de briga para colocar lá equipas e para tentar que se consiga limpar todo o material linhoso que está na floresta, mas não tenho dúvidas nenhumas que não vamos conseguir fazer isso até ao verão. Portanto, estamos a falar de um ponto de destruição da floresta de Ourém e de Ferreira do Zêzere incalculável. E portanto não será fácil conseguir-se limpar. E aquilo que nós pedimos, e aquilo que o município está a fazer, e muito bem, é que está a tentar fazer toda a limpeza de tudo o que são caminhos florestais. Exato. E isso está a fazer, e não tenho dúvidas nenhumas que vai conseguir fazer. Nota-se que alguns sítios já conseguem, porque efetivamente não têm, também não temos cá no nosso país, porque as empresas que tratam, fazem o tratamento da madeira, também já tinham os seus trabalhos planeados, e isto está fora daquilo que era o planeamento deles, e não temos a maquinaria toda disponível para ir fazer só a limpeza de Ourém ou só a limpeza de Leiria. E portanto, mas isso está-se a conseguir fazer, e aquilo que temos falado com o município de Ourém, efetivamente, é que o município está a contratar máquinas, e ainda vai contratar mais máquinas para fazer esse tipo de limpeza, mas temos que ter a paciência suficiente, porque nós não conseguimos fazer tudo ao mesmo tempo.
10: Multas, vão ser multados.
5: As multas, é isso tem que ser uma questão que tem que colocar à GNR.
0: O responsável adiantou que o Médio Tejo registrou desde o início do ano 66 incêndios rurais, classificando 2026 até ao momento como o terceiro pior ano desde 2016 em termos de ocorrências registadas.
8: Um abril com muitas ocorrências, a maior parte dos incêndios onde foram acionados meios, a maior parte teve a ver precisamente com negligência, porque ou chove, ou está frio, ou ainda não está o calor, e as pessoas vão fazendo as queimadas e depois, enfim, acabam por deixar fugir as queimadas. Este é outro problema que o cidadão e a população mais idosa, que estava habituada há 50 ou 60 anos a fazer estes trabalhos, tem que ter cada vez mais em atenção nos dias de hoje.
5: Sim, sem dúvida. E Jerónimo, obrigado. Lá está aquilo que eu dizia há pouco. Os órgãos de comunicação social são cruciais nisto, e obrigado por essa questão, que é de extrema importância. Temos tido, já estamos com 66 incêndios desde o dia 1 de janeiro.
8: É um número elevado para a época do ano.
5: É o terceiro pior ano desde 2016, é o terceiro pior ano em termos de ocorrências, mas sim, temos duas situações dos 66 que são intencionais, mas eu julgo que são consideradas intencionais porque alguém chegou, fez a queima e abandonou a queima. não sei se é uma pessoa idosa, se não é, mas que é aquilo que não se deve fazer. Uma queima deve ser começada e deve ser acabada e deve ser extinta quando a pessoa abandona, mesmo que seja só para ir almoçar, não saia sem fazer a extinção. Ação de sensibilização, ou seja, comunicarmos, e por isso eu pedi para os presentes de junta estarem aqui presentes hoje, aqueles do Cerdol, porque senão não tínhamos espaço para todos, porque tínhamos muitas freguesias na sub-região, mas aquilo que se pede é que os presentes de junta efetivamente passem esta mensagem, as queimas sejam feitas nos dias que podem ser, vento não deve ser feita a queima, deve estar feita a limpeza à volta de onde vamos fazer a queima, não devemos fazer montes muito grandes, montes pequenos, e a outra fatia, além do intencional, a outra que temos é efetivamente a negligente, e na maioria dos casos das 66 ocorrências estamos a falar de queimas que fugiram ao controle daquilo que era quem estava a fazer.
8: Tanto digo como hoje, sol, embora não esteja muito calor, mas com este vento aqui fora é totalmente proibido ou desaconselhável desaconselhável.
5: Não será proibido porque é impossível sabermos o que é que a meteorologia no Cerdoal ou em Abrantes, mas se a pessoa ver que está muito vento, efetivamente não deve fazer a queima, aguardar para o dia e começar as queimas sempre logo de manhã, cedo, ainda com aquela marzia que costumamos ter, com aquela cacimba, e depois, se abandonar ou se tiver que abandonar a queima, que faça a extinção da queima, apaga, porque às vezes pensamos, não há problema, está tudo apagado, já não vejo fumo, já não vejo chama, mas ela continua ainda a arder por baixo.
0: Uma apresentação do dispositivo subregional que teve lugar no Centro Cultural Gil Vicente em Cerdoal, numa sessão que contou com a abertura de Pedro Rosa, o Presidente da Câmara Municipal. O autarca destacou o planeamento que está a ser feito, notou o trabalho do dispositivo feito pelo Comando Subregional, tem destacado a importância de não se andar para trás no que diz respeito a uma eventual reestruturação da Autoridade Nacional de Emergência e Proteção Civil.
11: Importa que todos estejamos preparados, sabemos com aquilo que temos, com aquilo que podemos contar e quais é que são os recursos que temos ao nosso dispor. E isso é muito importante. Mais importante ainda é quando temos um ano extremamente atípico, onde mais uma vez a nossa Proteção Civil, e aqui dar os cumprimentos ao nosso Comando Subregional pela forma diligente e extremamente profissional como geriu todo este processo da Cristina. Portanto, quer o momento da intervenção inicial, quer o pós-tempestade e o dito comboio de tempestades, e portanto a forma profissional como fizeram este trabalho. Isto prova mais uma vez a importância dos nossos comandos subregionais, e portanto se é que esta chamada de atenção ainda pode surtir efeito. E dizer que estamos, e acho que a comunidade e os autarcas podem estar orgulhosos de toda esta estrutura de proteção civil, que de facto mais uma vez provou estar presente. E como ia dizer, de facto este ano vai ser um ano atípico. Temos as nossas florestas carregadas de matéria combustível. Neste sentido, também todas as forças que já estão no terreno, todos os meios que já estão no terreno, quer através do ICNF, através da estrutura da CIPO, quer das nossas AIGPs, todo este trabalho, não sei se iremos a tempo, mas pelo menos temos que estar preparados e temos que conhecer bem o nosso terreno para estarmos preparados para o combate.
0: Na sessão, o Presidente da Comunidade Intermunicipal do Médio Tejo, Manuel Jorge Valmados, defendeu a importância do ataque inicial. O autarca considerou que seria um retrocesso de gestão dos territórios acabar com os comandos subregionais, defendendo a manutenção desta estrutura no Médio Tejo.
12: Há muito trabalho e dedicação de muitas estruturas mesmo, de muitos homens e muitas mulheres que todos os dias põem a sua vida em jogo para defender os outros, mas não há reconhecimento de vitórias nenhumas. O que acontece é quando as coisas correm mal, somos todos sempre muito apontados, somos sempre todos muito incompetentes, lá está, não houve estratégia, não houve plano. Por isso quero deixar esta mensagem de agradecimento público de todos os autarcas, do trabalho que as nossas instituições fazem ao serviço da proteção das nossas comunidades e das nossas pessoas. Pois dizer-vos que há duas ou três questões que vamos percebendo que são essenciais, que o Pedro Rosa também já disse, somos todos agentes de proteção civil. Isto não há hipótese, é que somos mesmo todos agentes de proteção civil e precisamos de sensibilizar a comunidade inteira de que isso é um facto. E ao mínimo descuido, isso verifica-se facilmente. Depois de dizer aquilo que o comandante subregional diz, David Lobato, e muitos de vós, comandantes e coordenadores de proteção civil, vão dizendo nos diferentes fóruns, que é não há nenhum incêndio que comece grande, todos começam muito pequenino, e o ataque inicial é absolutamente decisivo. Em Abrantes, mas eu acho que vamos todos construindo isso, cada vez temos mais dispositivos para esse tal ataque inicial no terreno, não são só as juntas de freguesia, aliás as empresas da floresta estão muito presentes, com meios, mas depois também as associações de caçadores, há um conjunto de entidades que nos vão ajudando a posicionar-se e o nosso território é muito grande e isso vai acontecendo e eu julgo que no terreno termos estes apontamentos que servem também de vigilância e são dissuasores, eu acho que é importante. Este ataque inicial, estes veículos mais rápidos, eu acho que isso é algo que temos que continuar a trabalhar e tem vindo, obviamente, a acontecer. Deixar essa palavra que quando o ataque inicial não acontece e o incêndio se torna complexo, são estes homens e estas mulheres da UEPS, dos bombeiros, de todos, olha, e muitas vezes até as carrinhas das juntas de freguesia, mas sobretudo os nossos bombeiros que estão lá na luta da frente, e é uma luta injusta, feroz, difícil, mas, e por isso quero deixar em nome de todos este agradecimento, porque sentimos bem o esforço e a dedicação de muita gente incógnita ao serviço de todos.
0: Manuel Jorge Valmato deixou bem claro que a posição da comunidade intermunicipal continuará a ser de defesa dos comandos subregionais, deixando a nota que se em algumas zonas as coisas podem não estar a correr bem, não se pode castigar as regiões, como o Médio Tejo, onde o trabalho é bem feito.
12: Eu tenho falado do comando subregional e defendo até ao fim. Acho que é um retrocesso de gestão dos territórios acabar-se com os comandos subregionais. Espero que haja coragem para não o fazer. Estava aí o nosso... Onde é que ele está? O nosso adjunto do secretário de Estado já saiu? Já falou? Ah, ele levava um recadinho e agora tão bem. Mas eu sei que alguém vai dizer que eu disse isto. E eu próprio lhe direi, porque sou amigo bastante dele, para lhe dizer isso. Os comandos subregionais, eu não, na verdade, há algumas zonas do país em que este entendimento não tem esta percepção, em que as coisas podem não funcionar tão bem como aqui, mas nós aqui temos a consciência, mais de consciência, temos uma questão concreta do bom funcionamento e isto, as instituições também são feitas de pessoas e nós temos a sorte de ter boas pessoas nas nossas organizações e as coisas funcionam bem. Por outras funcionarem mal, isto não nos vão tirar aquilo que acontece de bom no nosso território. E o subcomando regional do Médio Tejo funciona muito bem. Já o Pedro, o presidente da Câmara do Sordal, já referiu aqui, é verdade, a depressão Caríssimo foi mais uma dessas exigências e nada se justifica, portanto, em todos os fóruns. Ao seu contrário, eu lutarei porque luto pelo aquilo que acredito e até me provarem o contrário, estarei sempre presente nessa discussão.
0: O DECIR, Dispositivo Especial de Combate a Incêndios Rurais, é reforçado esta sexta-feira, dia 15, a entrar na fase de Bravo até dia 31. De 1 a 30 de junho haverá novo reforço com a fase Charlie e de 1 de julho a 30 de setembro o DECIR entra na sua fase mais forte, a fase Delta, em termos de disponibilidade de meios aéreos e terrestres. Como já disse, os meios de combate a incêndios rurais são reforçados a partir de hoje em todo o país, passando a estar no terreno 11.955 operacionais e 37 meios aéreos, segundo o Dispositivo Especial de Combate a Incêndios Rurais. O dispositivo vai estar no terreno de hoje até 31 de maio. É o primeiro reforço de meios deste ano. A Câmara de Abrantes, reunida esta quinta-feira, 14 de maio, aprovou com o voto de qualidade do Presidente o projeto de execução relativo à empreitada para a reconversão do antigo mercado municipal de Abrantes em multiusos. Na votação, o vereador do Chega absteve-se e justificou a razão numa declaração de voto.
13: Vou-me abster, única e exclusivamente, porque desde a campanha também, como sabem, que já falámos aqui várias vezes, e na campanha, tinha outra ideia para aquele edifício. Sempre me manifestei e continuo com o mesmo pensamento que gostaria de voltar a ver lá o mercado naquele edifício, óbvio, ampliado, arranjado, diferente, mas com as pessoas todas, com os comerciantes todos ao mesmo nível, a ver-se todos os dois, como sempre foram os mercados antigos tradicionais, e aquele em particular que tem uma história grande e a nível da arquitetónica também, da arquitetura também as pessoas estão todas familiarizadas, principalmente os mais velhos, com aquela com aquele edifício. Óbvio que o multiuso faz falta a Abrantes e já faz falta há alguns anos. Pronto, é de louvar podermos contar com um espaço desses, que podia ter sido, lá está, podia-se fazer com toda a certeza noutra zona da cidade, se calhar até com mais capacidade de encaixe de estacionamento e com mais espaço para se fazer a obra, com menos transtornos. É só nesse sentido que voto, pronto, me abstenho. Claro que não vou votar contra, porque não é, porque faz falta, a obra em si faz falta e o edifício faz falta. Ali naquele sítio eu gostava de ver lá outra coisa, por isso abstenho.
0: Também os dois vereadores eleitos pelo PSD optaram pela abstenção. João Morgado também justificou a votação com declaração de voto em que recordou o histórico do edifício.
14: Nós hoje estamos aqui a deliberar sobre este lançamento, deste concurso, da reconversão do antigo mercado, e este é um processo, este em específico, que já se arrasta desde 2021. Mas para perceber onde é que estamos é preciso recordar como é que aqui chegamos. O antigo mercado municipal chegou a estar em risco de demolição. Foi equacionado no âmbito do denominado nó do mercado. A demolição e substituição do edifício por uma nova construção entre o Val da Fontinha e a Avenida 25 de Abril. Foi necessária uma petição pública com mais de 1.200 assinaturas, debatida em Assembleia Municipal Extraordinária, para que esse cenário fosse afastado. O PSD sempre se opôs à demolição e sempre defendeu a reabilitação. Esse registro existe e é público. Portanto, esta posição que nós defendemos hoje e que já defendemos em várias reuniões de Câmara na campanha eleitoral é a posição que o PSD tem mantido ao longo dos anos. E nós sabemos que o edifício não chegou a este estado por acaso. Chegou aqui por anos de ausência de estratégia, por ação e por omissão de um executivo que não assegurou intervenções regulares de conservação, não protegiu elementos identitários como os painéis de azulejo e não garantiu uma linha consistente de preservação da traça original do edifício, e o resultado é um estado de degradação que poderia ter sido evitado. O PSD defende que este edifício deveria preservar a possibilidade de regressar à sua função original, como instrumento de dinamização do comércio local, apoio aos produtores, reforço da centralidade urbana e a valorização da identidade histórica da nossa cidade. Quando se afirma que este investimento não tem custos adicionais para os municípios, essa leitura é incompleta. Os custos medem-se também no tempo de execução, nos constrangimentos à atividade económica durante a obra e no custo de oportunidade de anos em que este edifício ficou sem uma solução. O PSD não se opõe à reabilitação. Consideramos-la necessária e há muito de vida, mas não pode deixar de registar que o edifício chegou aqui por falta de estratégia e que a solução apresentada levanta dúvidas relevantes quanto ao seu contributo efetivo para a dinâmica urbana da cidade de Abrantes. Nós abstemos nesta votação e não acompanhamos a solução funcional proposta, nem consideramos que o projeto apresente garantias suficientes quanto ao modelo de gestão, à sustentabilidade financeira ou ao impacto no comércio local. Persistem também dúvidas sobre a salvaguarda dos elementos identitários do edifício, que o Sr. Vereador já se disponibilizou para nos esclarecer, nomeadamente no que diz respeito aos painéis de azulejo e à traça arquitetónica original do edifício. Esta que ao longo dos anos não foram devidamente protegidos e que o projeto de reconversão deve expressamente acautelar. Ainda assim, a alternativa não pode ser a continuidade da degradação. A não intervenção significaria aceitar o agravamento de um problema que resulta, em larga medida, de omissões acumuladas ao longo dos anos. A abstenção traduz assim esta posição com uma precisão. Nós criticamos quanto ao passado e às opções que conduziram o edifício a este estado atual, temos reserva quanto ao futuro funcional proposto e exigimos um maior rigor, visão estratégica e salvaguarda patrimonial para um edifício que é parte da identidade de Abrantes. Termino sim esta intervenção dizendo isto mesmo, que nós não gostamos de ver o mercado como ele está, não consideramos que esta solução que os senhores apresentam seja a melhor opção para o mercado e, portanto, abstemos precisamente por isto.
0: Os vereadores da oposição não estão totalmente favoráveis ao destino do antigo mercado diário, mas não se opõem à reabilitação. O presidente da Câmara de Abrantes explicou depois à Antena Livre que esta empreitada só vai avançar após a conclusão da obra da rotunda e da requalificação dos parques de estacionamento junto ao hospital, que irá iniciar em breve e tem o prazo de duração de 9 meses.
4: Bom, nós vamos, como sabem, estes procedimentos administrativos demoram um imenso tempo e nós estamos a antecipar para que depois, quando a obra da rotunda estiver terminada, não percamos tempo e a obra do multiusos possa avançar, a requalificação do antigo mercado possa avançar. É uma obra absolutamente estruturante de requalificação do próprio centro histórico, vai dar uma nova vida, uma nova linguagem, é uma entrada da cidade muito relevante. É um edifício que vai ter muita operacionalidade, vai nos permitir, sobretudo, as festas de juventude todas poderem ser ali feitas das nossas associações de estudantes. Nós tínhamos aqui Miguel, que era no inverno o espaço para essas atividades. Perdemos aqui Miguel, é onde vamos ter a Escola Superior de Tecnologia. Nós precisamos ter, e no centro histórico, precisamos ter, de facto, um espaço para grandes eventos do folclore, das bandas filarmónicas, da comunidade, as festas das associações de pais, do Natal. Vamos ter um edifício capaz de responder a tudo isso. Sabemos que estamos em vésperas de inaugurar o Cineteatro São Pedro, mas o Cineteatro São Pedro é uma sala cultural que não permite eventos tipo feiras nacionais de doçaria, festivais internacionais de folclore. Nós precisamos de um espaço e, no fundo, estamos aqui a requalificar o antigo mercado. É verdade, ele podia ter outras funções, mas esta função é muito importante, esta função social dos eventos e trazê-los para dentro do centro histórico, para a dinamização da atividade económica dentro do centro histórico. Estamos a fazer isto de forma intencional e estamos a reabilitar toda aquela zona do ponto de vista urbanístico. Vamos ter um elevador na parte externa do próprio edifício que irá facilitar a vida das pessoas e vamos pôr aquele estacionamento do Val da Fontinha verdadeiramente a funcionar, porque ele tem lá 350 lugares e se as pessoas tiverem um elevador, a relação do Val da Fontinha com o 1º de Maio é completamente diferente, porque aquilo tem umas escadas íngremes, perigosas, difíceis, que as pessoas evitam. Eu acho que o Val da Fontinha também se vai valorizar muito, foi um grande investimento enquanto parque de estacionamento. Vamos ter ali uma grande obra, até o próprio piso da estrada vai se alterar, as pessoas vamos entrar numa nova praça, se quiserem, porque o piso vai deixar de ser alcatrão e vai passar para um nível superior. Nós, quando estamos a descer a 25 de Abril, vamos ali na zona do Chafariz, vamos entrar num piso, quase numa praça, vamos ter um próprio jardim, uma praça exterior. O edifício é fantástico, o projeto é fantástico, é um grande investimento e nós temos que avançar, nós não podemos perder tempo. Nós temos aqui compromissos também europeus de financiamento à espreita para o financiamento destes grandes projetos e eu julgo que a rotunda do hospital e a requalificação do antigo mercado vai ser um grande incentivo e vai nos impulsionar enquanto também cidade e enquanto conselho para um futuro.
3: Estamos a falar de anos, ao início.
4: Não, sim, nós lançámos, hoje aprovámos aqui o lançamento da empreitada e logo o timing do início das obras da rotunda é para breve. Nós queremos que a rotunda possa avançar. Aliás, nós também esperámos pela rotunda, porque estavam, como se recordam, foram feitas obras muito relevantes no hospital, sobretudo nas urgências, e nós não podíamos estar a ter obras nas urgências, no hospital, obras no hospital, e estar a ter obras no parque de estacionamento. Nós esperámos e fizemos esse compasso de tempo e aprendemos que podemos ganhar aqui tempo com o lançamento da empreitada já do multiuso. Ou seja, logo que termine, nós temos que ter todas as condições, logo que termine as obras na rotunda do hospital, as obras do multiuso no antigo mercado municipal têm que avançar. Aquilo que queremos fazer é preservar o edifício e a sua identidade, tanto quanto possível. O projeto não descaracteriza aquilo que é aquele edifício do nosso imaginário, há respeito pelo espírito do lugar. Agora, o lugar tem que ser um lugar contemporâneo, um lugar capaz de responder às necessidades dos dias de hoje.
0: Foi então aprovado com os votos do PS o projeto de execução relativo à empreitada para a reconversão do antigo mercado municipal de Abrantes em pavilhão multiusos. A PSP deteve nos primeiros 4 meses deste ano 1.356 condutores por falta de carta de condução, uma média de 11 por dia na sequência de mais de 7 mil operações de prevenção e fiscalização. De acordo com a PSP, entre o dia 1 de janeiro e 30 de abril foram fiscalizados 239 mil condutores e, para além da falta da carta de condução, foram registadas 75.947 contraordenações, 4.262 crimes rodoviários, a maioria dos quais por excesso de álcool no sangue. De acordo com os dados da PSP, durante todo o ano de 2025 foram efetuadas 3.886 detenções por este crime rodoviário de falta de carta de condução, mais 1.160 casos que em 2024, correspondendo a um aumento aproximado de 43%. Comparando com os primeiros 4 meses do ano de 2026, verifica-se que foram efetuadas menos 66 detenções do que em igual período do ano anterior. Os especialistas estão a apelar às organizações que assumam a promoção de ambientes de trabalho saudáveis como prioridade estratégica, reforçando a qualidade da liderança, reorganizando o trabalho e apostando numa intervenção estruturada na área da saúde mental. Nas recomendações que constam do novo relatório do Laboratório Português de Ambientes de Trabalho Saudáveis, a que Lusa teve acesso, os peritos lembram que o compromisso das chefias com o bem-estar continua a ser uma das áreas mais frágeis. Por isso, pedem uma aposta forte na seleção, formação e avaliação das lideranças com competências em comunicação, escuta ativa, gestão de equipas, prevenção de conflito, ética e inteligência emocional. Como explica Tânia Gaspar, uma das coordenadoras do estudo.
15: A minha percepção, por um lado, a expectativa é boa, exatamente por este clima de maior aceitação, valorização e abertura em relação ao tema, nomeadamente naquilo que me diz mais próximo à psicologia, não é? E ao trabalho que a psicologia da saúde e do trabalho e da saúde ocupacional pode fazer pelas empresas e pelas pessoas, isso está muito melhor. Eu sinto no princípio quase que aquilo era uma coisa estranha, não é? E nós pensávamos vagamente que não se podia chamar gabinete de psicologia, porque senão ninguém lá ia, não é? Portanto, ainda dávamos a ver que nome é que havíamos de dar ao gabinete, que é para as pessoas, não é? Portanto, haver ali uma... definitivamente, acho que as pessoas têm uma ideia mais aberta e séria sobre o que é que podemos fazer. Agora, daqui para o compromisso, não é? De realmente as pessoas acharem que isto faz parte e é um eixo e um pilar fundamental das empresas, temos que continuar para aí. Eu tenho muita expectativa em duas coisas. Por um lado, os trabalhadores mais novos vão exigir mais isso e, por outro lado, as lideranças também vão ficando cada vez mais novas.
0: Recomenda uma organização no trabalho de forma mais previsível, justa e sustentável. O Grupo de Apoio à Criação da Freguesia de Valdasmoza em Abrantes lamenta o silêncio da Assembleia da República sobre o processo, admitindo avançar com um protesto caso não haja esclarecimentos céleres. Em comunicado, o movimento refere que continua sem resposta formal da Assembleia da República, apesar da proposta de reposição da freguesia ter sido aprovada por unanimidade a 1 de abril pela Assembleia da União das Freguesias de São Facundo e Valdasmoz no Conselho de Abrantes. O grupo considera inaceitável o silêncio e adianta que já solicitou uma reunião ao Parlamento e que, caso não haja resposta, até ao final do mês poderá deslocar-se a Lisboa para protestar junto da Assembleia da República. Em resposta a questões colocadas pela Luz à Comissão Parlamentar do Poder Local e de Coesão Territorial, indicou que estão em apreciação 13 processos de desagregação de freguesias a nível nacional. Contudo, de acordo com a Comissão Parlamentar, ainda não foi iniciada a apreciação concreta de qualquer um dos processos, estando a ser recolhidos contributos de várias entidades. A Comissão não esclarece se o processo de Valdasmoz foi arquivado, considerando não ser pertinente estar a prestar informações sobre um processo específico. Cerca de metade dos utilizadores da internet em Portugal se deparou-se em 2025 com mensagens hostis ou degradantes dirigidas a grupos específicos de pessoas ou indivíduos, sendo esta a 7ª percentagem mais alta da União Europeia. Os dados foram publicados hoje pelo Gabinete Estatístico da União Europeia, o Eurostat, que revela, no passado, mais de metade de pessoas dos 7 Estados-membros detectou este tipo de mensagens, sendo as percentagens mais elevadas na Hungria, com 60,9%, Finlândia, com 56,7%, Eslováquia com 56,2, Malta com 53,2, Países Baixos com 52,8, Suécia com 51,1 e Portugal com 50,5. No conjunto da União Europeia em 2025, 42,3% dos utilizadores da internet do espaço comunitário encontraram mensagens online que consideraram hostis e degradantes dirigidas a grupos específicos de pessoas ou indivíduos. O valor agregado da União Europeia baseia-se em dados de 20 países para os quais ainda existe informação disponível. Portugal continental vai estar a partir desta sexta-feira e até quinta-feira da próxima semana com níveis elevados de concentração de pólen na atmosfera, enquanto que nas regiões autónomas os níveis serão baixos. De acordo com as previsões do Boletim Polínico da Sociedade Portuguesa de Alergologia e Imunologia Clínica, divulgados esta quinta-feira, todo o território continental vai estar na próxima semana com níveis elevados de concentração de pólen na atmosfera, sobretudo de árvores como a oliveira, pinheiro, sobreiro e de ervas gramíneas, tanchagem, azeda, urtiga e urticáceas, incluindo a parietária. Agora o futebol joga-se este domingo, a 29ª jornada da 1ª Divisão Distrital, penúltima jornada, Fazendense, Alcanense, Tramagalo, União Tomar, Entroncamento, Águias, Abrantes e Benfica, Amiense, Riachense, Torres Novas, Cartaxo, Pontevel, Corujense, Mação e Oriense, Arepa. Primeiro lugar está a equipa do Fazendense com 70 pontos, segundo lugar o Mação com 67 pontos, o terceiro é o Torres Novas, tem 57, em quarto lugar a Arepa tem 56, quinto é o Alcanense com 48, em sexto lugar o Corujense com 47, em sétimo, Águias com 41, oitavo lugar para Amiense com 37, nono lugar Oriense com 35, o décimo é a União de Tomar, tem 34 pontos, décimo primeiro o Abrantes e Benfica com 33, décimo segundo o Pontevel com 28, décimo terceiro o Entroncamento com 24. Na linha de descida, o décimo quarto é o Riachense, tem 20 pontos, décimo quinto o Cartaz com 19, décimo sexto e último, e já desceu a equipa do Tramagal Sport União, tem 8 pontos. Na segunda divisão, série de apuramento de campeão é a terceira jornada, Mussarriense, Salvaterrense, Vasco da Gama, Pego e Atalaense, Oriquense. Primeiro lugar para o Oriquense com 6 pontos, em segundos Vasco da Gama, Pego e Mussarriense e Salvaterrense com 3 pontos, sexto e último, o Atalaense tem 0 pontos. Já no Inatel jogam-se as meias finais na Série 1, Passo dos Negros de Vence e Seis a Pegões. Para além da final e do jogo do terceiro e quarto classificados, que será no próximo fim de semana, ou seja, no sábado 23 de maio, este ano há a necessidade de apurar um quinto classificado, uma vez que Santarém coloca 5 equipas na fase nacional, assim o quinto classificado será apurado num jogo a disputar entre os vencedores do Tramaga Sabacheira e do Envenes Figueirense. Os três jogos finais acontecem na Festa do Futebol na Chamusca, a 23 de maio. Na Série 2, nas meias finais, os jogos são Montinhos dos Pegos Carvoeiro e Esparteiros Recreio de Vila Nova da Rainha. A final terá lugar igualmente na Festa do Futebol na Chamusca, a 23 de maio. Para o final mesmo, a opinião internacional tem a assinatura e voz de Tiago André Lopes.
16: Olá, caros ouvintes. A vida política no Reino Unido volta a entrar num ciclo de convulsão ou mesmo de crise política com o Partido Trabalhista, o atual partido do governo, que tem 403 deputados em sede parlamentar, o que lhe dá uma super maioria, a atravessar uma crise na liderança com a posição do Primeiro-Ministro Keir Starmer a poder vir a ser muito brevemente desafiada por pelo menos dois, se não mesmo três, competidores. Mas antes, a razão pelo qual os trabalhistas, que até aqui estavam num momento de estabilidade política, entraram num ciclo de convulsão política muito parecido com aqueles pelos quais passaram os conservadores, quando viram uma sucessão de primeiros-ministros, Boris Johnson, Liz Truss, Rishi Sunak. Agora parece ser a vez de Keir Starmer enfrentar a oposição de alguns dos seus colegas de parlamento. Nas eleições locais do Reino Unido, que aconteceram em Inglaterra, na Escócia e no País de Gales, o grande vencedor dessa eleição foi claramente o Reform, partido liderado por Nigel Farage, que conseguiu 4 resultados impressionantes. Nas eleições para os Conselhos de Inglaterra, o Reform foi o partido que mais elegeu, passando de apenas 2 conselheiros eleitos para 1.455 conselheiros eleitos, sendo o partido que mais conselheiros elegeu, ficando em segundo lugar o Partido Trabalhista, em terceiro lugar os Liberais Democratas e apenas em quarto lugar os Conservadores. Ainda na Inglaterra, no que toca a conselhos conquistados, a maioria dos conselhos fica na chamada zona sem controle, conselhos onde não há maioria expressiva de nenhum partido, mas o partido que mais conselhos ganhou, o Partido Trabalhista, foi também aquele que mais perdeu, que passou de 28 conselhos, passou a ter agora 28 conselhos, quando antes tinha 68, perdendo 40 conselhos. Os Liberais Democratas passaram a ter agora 15 conselhos, tinham apenas 12. O Reform vem de 0 para 14 conselhos e os conservadores passam de 19 apenas para 9, perdendo 10 conselhos. No que toca ao Parlamento na Escócia, o Reform, que não tinha o único lugar em sede parlamentar na Escócia, passou a ser empatado com o Partido Trabalhista, a segunda força partidária no Parlamento da Escócia, Trabalhistas e Reform, ambos cada um com 17 deputados, mas com a diferença que os trabalhistas tinham 21 deputados e passam a 17, e o informe vem dos 0 para os 17. Em quarto lugar fica o Partido dos Verdes, com 15 deputados eleitos, e os conservadores apenas em quinto lugar, tendo perdido 19 deputados, passando agora a ter um grupo parlamentar com apenas 10 deputados. No Parlamento do País de Gales, o Plaid Cymru ganhou 43 dos assentos, o Reform passou de 0 a 34 deputados, sendo agora o segundo maior partido do Parlamento de Gales e o maior partido da oposição. Os trabalhistas perderam 35 deputados, sobrando apenas 9 deputados, e os conservadores perderam 22 deputados, sobrando apenas 7, o que demonstra de resto a eficácia política do Reform nesta última eleição. Foi essa eficácia política que levou a que a liderança de Keir Starmer fosse posta em causa, o que originou o pedido de 91 deputados do Partido Trabalhista para que o Primeiro-Ministro dos Trabalhistas se demita, permitindo o desafio a aparecer um novo líder do Partido Trabalhista e, inerentemente, um novo Primeiro-Ministro. E, uma vez que Keir Starmer recusa demitir-se para já, para além dos 91 deputados que pediram formalmente pela demissão que abre caminho a uma competição pela liderança, demitiram 6 secretários pessoais e pelo menos 4 ministros também já perderam o seu lugar para forçar a demissão de Keir Starmer. De momento, os nomes que estão em cima da mesa para suceder a Keir Starmer são Wes Streeting, o antigo ministro da Saúde, Andy Burnham, o presidente da Câmara da Grande Manchester, e Angela Rayner, que foi chanceler de Keir Starmer, afastada na altura por um escândalo ligado ao não pagamento de impostos, situação essa que ela, esta semana, já regularizou para agora poder entrar na corrida. Ainda não é certo se Keir Starmer acabará por ceder ou não à pressão, mas uma coisa é certa, a vida política

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1: Para o final, o tempo para amanhã, céu pouco nublado ao limpo, com pequena subida da temperatura máxima e descida da temperatura mínima. As máximas vão andar nos 18 graus no Porto, 20 em Coimbra e Vila de Rei, 21 em Lisboa, Tomar, Torres Novas e Vila Nova da Barquinha, 22 em Santarém, Abrantes, Constância, Endrocamento, Mação e Seradual, 25 em Faro. É tudo quanto a notícias. Boa sexta-feira, bom fim de semana, boa tarde.
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7: Os termómetros marcam agora 18 graus.
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7: 7 horas e 3 minutos.

0: Olá, muito boa tarde e boa viagem. Se está neste momento pelas estradas do nosso país, deixo-lhe uma palavra de precaução. Tenha cuidado, respeite as velocidades e cuidado com as distrações. E já agora, obrigada pela voleia. Em troca, dou-lhe grandes canções. Agora passam 21 minutos das 7. 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
0: Agora, 23 minutos depois das 7, muito boa tarde.

0: Grandes canções nos finais de tarde da sua rádio preferida. Muito boa tarde, seja muito bem-vindo à emissão da Antena Livre.
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2: E é assim que vai acontecendo mais uma tarde na rádio como você gosta, sempre lado a lado com grandes canções. Muito boa tarde.
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0: Não se esqueça que espero por algumas palavras suas. Visite a página da Antena Livre no Facebook. Fico à espera. Agora são apenas 4 os minutos que nos separam da hora certa. Eu sou Alexandra Pimentel e deixo-lhe um beijinho neste final de tarde. Depois das 8 da noite é o Luís Delgado quem lhe faz companhia. Fique bem, fique com a Antena Livre.
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1: Olá, muito boa noite. Este é o Power Play. Oh.

0: E as últimas novidades do Mundo da Música rodam aqui mesmo na rádio Como Você Gosta. Prepare-se para mais música espetacular.
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0: E para si que gosta de conhecer as últimas novidades do mundo da música, elas rodam aqui mesmo em Powerplay.
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2: Olá, muito boa noite, eu sou o Luís Delgado e dou-lhe a conhecer as últimas novidades do mundo da música que rodam aqui mesmo na rádio como você gosta, em Powerplay.
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0: E a música não para de rodar na rádio como você gosta. Estas próximas rodam em Power Play.
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0: 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O Luís Delgado faz tocar as músicas novas do momento. Se é novidade, vai tocar aqui. 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
1: E se é bom recordar, não haja dúvida que também é espetacular conhecer as últimas novidades do mundo da música, e elas estão aqui mesmo em Power Play.

0: E se vai na estrada, espero muito sinceramente que faça uma excelente viagem. Obrigado pela boleia. As últimas novidades do mundo da música rodam especialmente para si, aqui mesmo em Powerplay.
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0: Yeah. Olá, muito boa noite. Esta é a Rádio Como Você Gosta e este é o Power Play.
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0: E se gosta de conhecer as últimas novidades do mundo da música, fique por aí, eu vou rodá-las todas para si. Boa noite, eu sou o Luís Delgado.

0: E são 2 horas com as últimas novidades do mundo da música aqui mesmo na rádio como você gosta.
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3: Estamos a entrar na reta final de mais um dia que espero tenha sido muito bom para si. Aqui a esta hora sou eu, Liliana Wa, quem escolhe as melhores músicas para que o seu dia tenha um final perfeito. Seja muito bem-vindo.

0: e a sua banda sonora no final de mais um dia é escolhida por mim. Obrigado por estar desse lado, ligado com a sua rádio.
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0: continuação de uma ótima noite ao som da sua rádio.
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0: E por aqui não param de tocar as músicas como você gosta. É bom saber que está com a Antena Livre.

0: Segunda à sexta-feira, a partir das 22 horas, sou eu, Liliana Wá, quem lhe dá grandes canções aqui mesmo, na rádio como você gosta. Seja muito bem-vindo.
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1: Olá, caros ouvintes. A vida política no Reino Unido volta a entrar num ciclo de convulsão ou mesmo de crise política, com o Partido Trabalhista, o atual partido do Governo, que tem 403 deputados em sede parlamentar, o que lhe dá uma super maioria, a atravessar uma crise na liderança, com a posição do Primeiro-Ministro Keir Starmer a poder vir a ser muito brevemente desafiada por pelo menos 2, se não mesmo 3 competidores. Mas antes, a razão pelo qual os trabalhistas, que até aqui estavam num momento de estabilidade política, entraram num ciclo de convulsão política muito parecido com aqueles pelos quais passaram os conservadores, quando viram uma sucessão de primeiros-ministros, Boris Johnson, Liz Truss, Rishi Sunak. Agora parece ser a vez de Keir Starmer enfrentar a oposição de alguns dos seus colegas de parlamento. Nas eleições locais do Reino Unido, que aconteceram em Inglaterra, na Escócia e no País de Gales, o grande vencedor dessa eleição foi claramente o Reform, partido liderado por Nigel Farage, que conseguiu 4 resultados impressionantes. Nas eleições para os Conselhos de Inglaterra, o Reform foi o partido que mais elegeu, passando de apenas

0: apenas dois conselheiros eleitos para 1.455 conselheiros eleitos, sendo o partido que mais conselheiros elegeu, ficando em segundo lugar o Partido Trabalhista, em terceiro lugar os Liberais Democratas e apenas em quarto lugar os Conservadores. Ainda na Inglaterra, no que toca a conselhos conquistados, a maioria dos conselhos fica na chamada zona sem controle, conselhos onde não há maioria expressiva de nenhum partido, mas o partido que mais conselhos ganhou, o Partido Trabalhista, foi também aquele que mais perdeu, que passou de 28 conselhos, passou a ter agora 28 conselhos, quando antes tinha 68, perdendo 40 conselhos. Os Liberais Democratas passaram a ter agora 15 conselhos, tinham apenas 12. O Reform vem de 0 para 14 concelhos e os conservadores passam de 19 apenas para 9, perdendo 10 concelhos. No que toca ao Parlamento na Escócia, o Reform, que não tinha o único lugar em sede parlamentar na Escócia, passou a ser empatado com o Partido Trabalhista, a segunda força partidária no Parlamento da Escócia, Trabalhistas e Reform, ambos cada um com 17 deputados, mas com a diferença que os trabalhistas tinham 21 deputados e passam a 17, e o Reform vem do 0 para os 17. Em quarto lugar fica o Partido dos Verdes, com 15 deputados eleitos, e os conservadores apenas em quinto lugar, tendo perdido 19 deputados, passando agora a ter um grupo parlamentar com apenas 10 deputados. No Parlamento do País de Gales, o Plaid Cymru ganhou 43 dos assentos, o Reform passou de 0 a 34 deputados, sendo agora o segundo maior partido do Parlamento de Gales e o maior partido da oposição. Os trabalhistas passam de. Perderam 35 deputados, sobrando apenas 9 deputados, e os conservadores perderam 22 deputados, sobrando apenas 7. O que demonstra, de resto, a eficácia política do Reform nesta última eleição. Foi essa eficácia política que levou a que a liderança de Keir Starmer fosse posta em causa, o que originou o pedido de 91 deputados do Partido Trabalhista para que o Primeiro-Ministro dos Trabalhistas se demita, permitindo o desafio a aparecer um novo líder do Partido Trabalhista e, inerentemente, um novo Primeiro-Ministro. E, uma vez que Keir Starmer recusa demitir-se para já, para além dos 91 deputados que pediram formalmente pela demissão que abre caminho a uma competição pela liderança, demitiram seis secretários pessoais. E pelo menos quatro ministros também já perderam o seu lugar para forçar a demissão de Keir Starmer. De momento, os nomes que estão em cima da mesa para suceder a Keir Starmer são Wes Streeting, o antigo ministro da Saúde, Andy Burnham, o presidente da Câmara da Grande Manchester, e Angela Rayner, que foi chanceler de Keir Starmer, afastada na altura por um escândalo ligado ao não pagamento de impostos, situação essa que ela, esta semana, já regularizou para agora poder entrar na corrida. Ainda não é certo se Keir Starmer acabará por ceder ou não à pressão, mas uma coisa é certa: a vida política no Reino Unido volta a entrar num ciclo muito turbulento. E Nigel Farage sorri. Eu volto na próxima semana.
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0: Continuamos, você e eu, a partilhar grandes canções esta noite. Estamos ligados na rádio como você gosta.
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0: E se quiser partilhar comigo o que fez hoje durante o dia, então deixe-me uma mensagem na página de Facebook da Antena Livre. Eu vou ficar à espera. E, entretanto, dou-lhe mais uma grande canção.
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0: E é assim, com estas músicas fantásticas, que vamos ficando juntos, aqui mesmo na rádio, como você gosta. Eu sou a Liliana Wá e tenho muito gosto em estar aqui consigo.
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0: E se por acaso nesta altura está a navegar pela net, então aproveite para dar um saltinho até à página da Antena Livre no Facebook. E se o fizer, deixe uma mensagem ou uma sugestão. Espero por notícias suas. E já a seguir toca mais uma das suas músicas preferidas. Esta é a rádio como você gosta.

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estejam a calmamente. Já sabe que eu, Quina Oliveira, começo e termino convosco os fins de semana da forma mais calma e tranquila, levando-vos a magia das melhores baladas de todos os tempos, de ontem e de hoje. Acontece às sextas-feiras, da meia-noite à uma, na Antena Livre, a rádio como você gosta, e aos domingos, na Rádio Tárgita, a rádio dos bons velhos tempos. Espero que gostem, que fiquem por aí. Hoje iniciamos com um grande nome da Soul Music, de nome Marvin Gaye, com o tema Let's Get It On. Deixe simplesmente levar por esta magia. Até já.

Cyndi Lauper, Time After Time, Air Supply, Every Woman in the World, Lone Star, Amazed, Fifield, Breathe, Alabama, You've Got the Touch, Shania Twain, You're Still the One, e Michael Jackson, Ben. Está a sair o Calmamente de hoje, que eu espero que esteja a ser do seu agrado. Continuemos juntos até ao fim. Vamos nessa.

Eternal Flame, Kiss, Beth, Elton John, Your Song, Olivia Newton-John, I Honestly Love You, Barry Manilow, Mandy, Your Journey, Faithfully. Eu sou Kina Oliveira, que convosco começa e termina os fins de semana de uma forma calma e tranquila, com as melhores baladas de todos os tempos. Sextas, uma e noite, uma. Antena Livre, a rádio como você gosta. Domingos, Rádio Tágito, a rádio dos bons velhos tempos, das 23 à meia-noite. Eu aguardo a vossa companhia no próximo Calmamente. Até lá, deixo-vos com Bonnie Tyler, Total Eclipse of the Heart.

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